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0: Alice e o som de Lil Wayne.
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5: 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As notícias do governo federal que movimentaram o país no dia de hoje.
6: Olá, boa noite.
7: Boa noite para você que nos acompanha em todo o país.
6: Quarta-feira, 5 de agosto de 2026.
7: Vamos ao destaque do dia.
6: Lei consolida regras para o transporte rodoviário de cargas no país.
7: E estabelece o pagamento do piso mínimo do frete a motoristas. Gabriela Noronha.
8: A lei estabelece prazo de até 30 dias úteis para o pagamento do frete. Também estão previstas punições mais duras para empresas que contratarem fretes abaixo do piso mínimo.
6: Educação.
7: Desempenho de mais de 30 milhões de estudantes brasileiros passa por avaliação.
6: Divulgados os dados do Índice de Desenvolvimento da Educação Básica. Jéssica Gonçalves.
9: O IDEB permite acompanhar o desenvolvimento da educação básica brasileira. Os dados indicam a evolução da aprendizagem e a estrutura da rede de ensino.
7: E professores podem participar do banco de avaliadores do Programa Nacional do Livro e do Material Didático.
6: Eles vão ajudar a escolher as obras que irão para as salas de aula da Rede Pública de Ensino. Luciana Colares de Holanda.
10: Hoje são cerca de 20 mil profissionais cadastrados e os avaliadores são capacitados para atuar na avaliação das obras.
7: Hoje, na apresentação da Voz do Brasil, Mariana Jungmann e Luciano Seixas.
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7: Agora é lei. Estão em vigor novas regras para o frete dos caminhoneiros.
6: A lei trata do pagamento mínimo pelo transporte e medidas de fiscalização e punição em caso de não cumprimento.
8: A nova lei consolida regras para o transporte rodoviário de cargas no país e estabelece o pagamento do piso mínimo do frete a motoristas, com metodologia de cálculo pela Agência Nacional de Transportes Terrestres, a ANTT. Guilherme Boulos, ministro da Secretaria-Geral da Presidência, falou sobre a medida.
11: O piso do frete é o valor mínimo que um caminhoneiro, sobretudo um caminhoneiro autônomo, que trabalha para levar mercadorias e abastecer o povo brasileiro nos quatro cantos, é um valor mínimo que ele tem que receber por frete, por viagem que ele faz, por entrega que ele faz.
8: A lei estabelece ainda prazo de até 30 dias úteis para o pagamento do frete, além da atualização da tabela a cada 6 meses. Também estão previstas punições mais duras para empresas que contratarem fretes abaixo do piso mínimo, com multas que podem chegar a R$1 milhão. E para que seja cumprido o piso, o texto determina a obrigatoriedade da apresentação do Código Identificador da Operação de Transporte, CIOT, antes do caminhão iniciar a viagem, o que também impacta na fiscalização, como explica o ministro dos Transportes, George Santoro.
12: O CIOT também é um mecanismo de combate ao comércio ilegal de mercadorias, ao comércio feito sem nota fiscal. Ele vincula todo o transporte de mercadorias aos documentos eletrônicos fiscais.
8: Originalmente publicado como medida provisória, o texto passou por uma série de mudanças no Congresso Nacional, sendo aprovado no Senado em julho deste ano. Com a sanção, o texto vira uma regra permanente. Reportagem Gabriela Noronha.
7: O desempenho de mais de 30 milhões de estudantes brasileiros passou por uma nova avaliação de aprendizagem.
6: Foram divulgados hoje os dados mais recentes do IDEB, o Índice de Desenvolvimento da Educação Básica, e também as médias em português e matemática do SAEB, o Sistema de Avaliação da Educação Básica.
7: Os índices consideram os anos iniciais e finais do ensino fundamental e também do ensino médio na rede pública e privada.
6: O resultado foi anunciado pelo Ministério da Educação. Confira os detalhes na reportagem de Jéssica Gonçalves.
9: Para calcular o IDEB, que é o Índice de Desenvolvimento da Educação Básica, o MEC utiliza as taxas de aprovação coletadas pelo censo escolar, junto com o desempenho dos estudantes em língua portuguesa e matemática no SAEB, o Sistema de Avaliação da Educação Básica. O IDEB permite acompanhar o desenvolvimento da educação básica brasileira. O cálculo é feito por meio de uma escala que vai de 0 a 10. O índice dos anos iniciais do ensino fundamental passou de 6 em 2023 para 6,3 em 2025. Na rede pública, a pontuação foi de 5,7 para 6,1 em 2 anos. Para os anos finais do ensino fundamental, o IDEB nacional subiu de 5 para 5,3. Na rede pública, o indicador alcançou pontuação 5 contra 4,7 em 2023. No ensino médio, o IDEB passou de 4,3 para 4,5. Os dados indicam a evolução da aprendizagem e a estrutura da rede de ensino, que atende mais de 30 milhões de estudantes em todo o território nacional. Para o ministro da Educação, Leonardo Barchini, os resultados apontam qual deve ser a prioridade daqui para frente.
13: Toda estratégia do Ministério da Educação, que é demanda do Plano Nacional de Educação aprovado em abril deste ano, é que a gente tenha um foco especial na aprendizagem.
9: Já o SAEB, o Sistema de Avaliação da Educação Básica, é aplicado a cada 2 anos para medir o desempenho de estudantes da educação básica por meio de testes e questionários. Em uma escala que vai de 0 a 500, no 5º ano do ensino fundamental, a nota em português passou de 207 para 215 pontos. Em matemática, de 218 para 227. Já no 3º ano do ensino médio, em português, o resultado foi de 269 para 272. Em matemática, de 263 para 268. Em 2025, foram avaliados quase 6 milhões de alunos em mais de 70 mil escolas. Reportagem Jéssica Gonçalves.
7: Estudantes que participam do processo seletivo do ProUni, o programa Universidade para Todos, podem conferir o resultado da segunda chamada.
6: O prazo para os pré-selecionados comprovarem as informações da inscrição começou hoje e vai até sexta-feira da próxima semana, dia 14.
7: A documentação exigida para essa comprovação deve ser apresentada diretamente na instituição de ensino superior para a qual o estudante foi pré-selecionado.
6: O resultado pode ser acessado pelo portal Acesso Único ao Ensino Superior, em acessounico.mec.gov.br.
7: O Ministério da Educação chama professores e especialistas de todas as regiões do Brasil para participar do Banco de Avaliadores do Programa Nacional do Livro e do Material Didático.
6: O programa é responsável pela distribuição de livros para estudantes e professores da rede pública de ensino. As obras são renovadas a cada 4 anos.
7: Confira na reportagem de Luciana Colares de Holanda.
14: Professores e especialistas de todo o país podem participar da escolha dos livros que vão para as salas de aula da rede pública de ensino. Estão abertas as inscrições para o Banco de Avaliadores do Programa Nacional do Livro e do Material Didático, o PNLD. Os selecionados vão avaliar as obras inscritas nos editais do PNLD Atos Finais, voltado às obras didáticas, e do PNLD Literário Equidade, destinado às obras literárias. Nessa etapa da seleção, terão prioridade professores de língua portuguesa, matemática, história, geografia, ciências, arte, educação física, e língua estrangeira, pedagogos e profissionais formados em letras, com foco em literatura e formação de leitores, também terão preferência, de acordo com Anita Stefani, diretora de apoio à gestão educacional da Secretaria de Educação Básica do MEC. Hoje são cerca de 20 mil profissionais cadastrados. O banco é atualizado constantemente e os avaliadores são capacitados para atuar na avaliação das obras.
15: Essa capacitação busca garantir que todos os participantes utilizem os mesmos referenciais durante a análise e utilizem, né, de uma forma correta as fichas de avaliação, contribuindo para a qualidade técnica.
14: A participação no banco de avaliadores do PNLD é voluntária e gratuita. E a diretora de apoio à gestão educacional, Anita Stefani, explica que os profissionais selecionados no processo de avaliação pedagógica têm acesso a diferentes oportunidades de aprimoramento e reconhecimento.
15: Ao avaliarem as obras, eles estão também se formando como analistas de materiais didáticos e críticos em conteúdos, seja para a elaboração de materiais para os seus estudantes, quanto para a aplicação dessas obras didáticas na sala de aula.
14: Para se inscrever, basta acessar a página da plataforma de avaliação pedagógica do PNLD no endereço pnld-avaliação.mec.gov.br e preencher as informações de perfil profissional. É preciso ter diploma de licenciatura plena ou de magistério reconhecido pelo Ministério da Educação e concluir um curso obrigatório disponível na própria plataforma. Reportagem Luciana Colares de Holanda.
6: E atenção para os prazos do Exame Nacional de Desempenho de Estudantes, o ENAD 2026.
7: Os inscritos para os cursos de bacharelado e tecnologia que tiveram o pedido de atendimento especializado negado podem recorrer da decisão até sexta-feira, dia 7 de agosto.
6: O recurso deve ser enviado pelo sistema ENAD, com a documentação que comprove a necessidade de atendimento, conforme as regras do edital. O resultado da análise será divulgado em 14 de agosto.
7: Um atendimento especializado é destinado aos participantes que necessitam de recursos específicos para realizar o exame.
6: As provas do ENAD 2026 para os cursos de bacharelado e tecnologia serão aplicadas no dia 29 de novembro.
7: O Serviço Geológico do Brasil faz o monitoramento das bacias hidrográficas brasileiras. Isso quer dizer que ele monitora a subida e descida dos principais rios do país.
6: O trabalho ajuda na agricultura, previne situações trágicas relacionadas a enchentes e orienta prefeituras em situações de seca, por exemplo.
7: Este ano, o Serviço Geológico do Brasil também faz parte do grupo de órgãos federais que está atuando no painel do El Niño e vem acompanhando e divulgando boletins sobre os impactos do fenômeno climático.
6: Sobre tudo isso, nós conversamos mais cedo com a chefe do Departamento de Hidrologia do SGB, Andréa Germano. Acompanhe. Doutora Andréa, bem-vinda à Voz do Brasil. É um prazer ter a senhora conosco aqui. Vamos falar então de El Niño, né? O Serviço Geológico do Brasil divulgou algumas previsões para as principais bacias hidrográficas do país para os próximos 3 meses. E aí eu queria começar então falando por região, começando aí pela região norte e, né, Amazônia. Os principais rios, pelo que eu já dei uma olhadinha, ainda estão nos níveis normais, mas já em situação de vazante. O que a gente pode esperar para os próximos 3 meses?
16: Muito obrigada pelo espaço. O Serviço Geológico do Brasil agradece. O Serviço Geológico do Brasil é uma empresa ligada ao Ministério de Minas e Energia. E realmente a gente faz esse acompanhamento dos rios e monitoramento dos rios há 57 anos, cobertura de toda a rede hidrometeorológica nacional e monitoramento de níveis de rios e volume de chuvas. A região norte, hoje está nesse período, como você falou, já de vazante, né? Na sua normalidade, em todos os rios, na sua normalidade. E assim, o que preocupa é esse atraso do início das chuvas. Isso pode prejudicar aí a vazante, no caso, não ser mais crítica, né? Então, assim, esse atraso do período de chuvas realmente é hoje a nossa preocupação, mas por enquanto na sua normalidade. A gente faz simulações, né, para caso não chova, caso chova, então a gente vai tendo esse acompanhamento diariamente num cenário de 3 meses para poder também ter providências, a Defesa Civil tomar providências logísticas para as ações do norte.
6: Quer dizer assim, se a gente já está com os rios em vazante e as chuvas atrasaram, a gente pode ter uma baixa mais acentuada, é isso?
16: Exatamente, essa grande preocupação.
7: E no Nordeste há um alerta sobre os níveis dos reservatórios, né?
16: Exatamente. O SGB, ele acompanha junto com a Agência Nacional de Águas os reservatórios, né, através do sistema de acompanhamento dos reservatórios do Nordeste, também dos 9 estados do Nordeste, também em Minas Gerais, mas a situação hoje, 5 de agosto, é de normalidade também, 50%, 51% da sua capacidade, né? Então a gente está mantendo esse percentual desde abril. Então ainda não é uma preocupação a região Nordeste.
6: Muito bem, então vamos falar agora de Sul, onde o El Niño talvez seja a região onde talvez a gente já esteja sentindo essa questão do El Niño de maneira mais intensa, né, mais acentuada. Já há problemas de cheias e transbordamentos. Como é que deve ser o próximo trimestre por lá, onde o alerta é maior?
16: E como você falou, né, a previsão de chuvas acima da média do El Niño pode levar muitos os rios, já materializado agora no mês de julho, tivemos muitas inundações. Para você ter uma ideia, mês de julho no sul, na região do Rio Grande do Sul, em média chover 130 milímetros, a gente teve localidades com 430 milímetros, provocando então grandes impactos aí de inundação, e a preocupação geralmente é essa, de o solo já está muito úmido e ainda esse aumento das chuvas na região sul poder causar mais impactos de inundações na região sul.
7: Agora, no Cerrado e Pantanal, André, onde já costumamos ter seca nesse período, o que esperar para as bacias desses biomas?
16: Então, no Cerrado, na região sudeste, em termos de chuva, os modelos meteorológicos, que nós do Serviço Geológico, a gente não trabalha com meteorologia, né? A gente usa a meteorologia para poder explicar a hidrologia, mas os modelos de meteorologia estão muito discrepantes, vamos dizer assim, o que a gente entende agora nesse momento, não dá para falar do cenário de chuva, mas nesse momento que realmente as temperaturas já estão muito elevadas, aí sim a preocupação é mais para a questão de incêndios florestais, então monitoramento de rios, ainda estamos na normalidade para
6: tudo indicando ainda que Cerrado e Pantanal, em termos de águas, devem ficar ainda dentro da normalidade.
16: Estamos já desde 2020, assim, com uma tendência de depreciação da capacidade dos rios na região do Pantanal, principalmente. Então, assim, na normalidade, já não digo que a gente não vai vem vivendo muito tempo isso. Então, mas não vai ser mais crítico ou menos crítico este ano especificamente.
6: Quando a gente fala, então, de mudanças climáticas, é disso que a gente fala, né? A gente vai observando uma mudança no comportamento natural, no comportamento da natureza ao longo do tempo, né? Não é só no trimestre, não é só no ano. Como a senhora disse, já vem desde 2020.
16: Perfeito,
6: né?
16: A gente não tem mais um Pantanal, uma região alagada há muitos anos. Então isso realmente é um mudanças climáticas, não só o efeito de El Niño também, né? Então isso é uma mudança climática que a gente vem evidenciando principalmente nessa região.
7: Agora, doutora Andréia, como é que funciona esse monitoramento do Serviço Geológico do Brasil? Conta para o nosso ouvinte um pouco mais sobre como é esse trabalho.
16: O Serviço Geológico é um grande parceiro no campo e no escritório para fazer esse monitoramento, né? Além desse trabalho contínuo de monitoramento, de saber essas séries hidrológicas de longo período que nós monitoramos, a gente tem um serviço desde a década de 80, daí de realizar previsões hidrológicas, não só o momento atual, mas essas previsões hidrológicas, né, futuras. Começamos aí com bacias como Pantanal, Amazonas e o Rio Doce, que são bacias mais lentas, mas depois dos desastres, como a gente chama aí nos anos de 2011, 2012, 2013, a gente começou a fazer fazer sistemas de previsão hidrológica em bacias mais rápidas e também com o advento realizar previsões hidrológicas, não só o momento atual, mas essas previsões hidrológicas, né, futuras. Começamos aí com bacias como o Pantanal, o Amazonas e o Rio Doce, que são bacias mais lentas, mas depois dos booms, dos desastres, como a gente chama aí nos anos de 2011, 2012, 2013, a gente começou a fazer sistemas de previsão hidrológica em bacias

0: mais rápidas. E também com o advento, depende da região hidrográfica, depende da resposta da bacia hidrográfica. Então, se há localidades que a gente consegue fazer essa previsão com 75 dias de antecedência. Mas outras localidades, em bacias mais de alta declividade, com uma menor área de drenagem, com até 4 horas de antecedência. Mas o que permite, no caso de inundações, retirar as famílias, retirar, então, sim, permite, a gente salva vidas com esse monitoramento e com esse sistema de previsão hidrológica.
1: Muito bem, nós conversamos com Andréa Germano, chefe do Departamento de Hidrologia do Serviço Geológico do Brasil. Muito obrigado por sua entrevista aqui, A Voz do Brasil.
0: Muito obrigada a vocês. Até logo. Tchau, tchau.
2: Segurança no abastecimento de água passa também pela recuperação do meio ambiente.
1: Está aberta uma chamada pública para apoiar projetos de restauração ecológica e soluções voltadas à proteção de mananciais que abastecem grandes centros urbanos.
2: A chamada foi feita pelo Banco Nacional de Desenvolvimento Econômico e Social e deverá prever investimentos de 15 milhões e 20 milhões de reais com prazo de execução de até 48 meses.
1: As ações devem ter foco em restauração ecológica e em soluções baseadas na natureza, para combater a escassez de água nas regiões metropolitanas, como explica o superintendente da área de meio ambiente do BNDES, Nabil Kadri.
3: As propostas enviadas devem incluir ações de restauração ecológico-produtiva utilizando vegetação nativa, em áreas estratégicas para proteção dos recursos hídricos, incluindo nascentes, margens de rios e outras áreas relevantes para a conservação dos mananciais.
2: Os projetos deverão contemplar regiões do Distrito Federal e entorno, São Paulo, Rio de Janeiro, Ceará, Mato Grosso, Rondônia e Acre.
1: Mariana Dias Vilas Boas, pesquisadora do Serviço Geológico do Brasil, fala sobre a importância da recuperação e preservação de mananciais que abastecem grandes cidades.
4: Com a ampliação da vegetação, a gente vai ter uma maior taxa de infiltração, esses aquíferos vão ter mais água, vai chegar mais água também nos rios através desses afloramentos das nascentes. Então, os projetos de recuperação, eles são projetos importantíssimos e têm uma relação direta com a segurança hídrica nas grandes cidades. E reduz as consequências de inundação, eu aumento a recarga dos aquíferos.
2: A chamada pública está aberta até o dia 9 de setembro e pode ser consultada no site do BNDES.
1: O Brasil assumiu a presidência pro tempore da Aliança para a Segurança, a Justiça e o Desenvolvimento.
2: A entidade reúne países da América Latina e Caribe.
1: Na reunião de cúpula em Brasília, o Banco Interamericano de Desenvolvimento anunciou $4 bilhões para as ações integradas de combate ao crime organizado na região.
5: A América Latina concentra 8% da população mundial e é responsável por 1/3 dos homicídios ocorridos no mundo, de acordo com dados da Polícia Internacional. Esses números levaram à criação da Aliança para a Segurança, a Justiça e o Desenvolvimento, composta por 23 países e 14 instituições, como a Interpol. Um encontro em Brasília discute estratégias de prevenção e combate ao crime organizado na América Latina e Caribe. No primeiro ano de atuação da Aliança no combate ao crime organizado, foram destinados $1,4 bilhões, o que corresponde a 60% dos recursos previstos para os 3 primeiros anos da iniciativa. A alta demanda dos países membros levou o Banco Interamericano a reavaliar os recursos destinados ao programa, elevando o montante para $4 bilhões. O ministro da Justiça do Brasil, Wellington Lima Silva, fala sobre a importância da aliança.
6: Nós estamos absolutamente convencidos da necessidade de intensificar essa interlocução com organismos multilaterais, estabelecer tantas quantas sejam as tratativas, as interlocuções necessárias para aperfeiçoar e aprimorar essa estratégia.
5: Um protocolo também foi assinado para a reportagem Cleide Lopes.
2: O Comitê de Política Monetária, o Copom, reduziu a taxa Selic, que é a taxa básica de juros da economia, de 14,25% para 14%.
1: Divulgado hoje, o Copom afirmou que o cenário se cautela por causa das incertezas sobre os conflitos no Oriente Médio.
2: A taxa Selic influencia outras taxas de juros no país e aplicações financeiras.

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0: Fique agora com o Minuto do TCU. Em seguida, as notícias do Poder Judiciário e do Congresso Nacional. Boa noite.
1: Boa noite e até amanhã.
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5: Você vai ouvir agora notícias do Poder Judiciário.
6: Supremo Tribunal Federal começa a julgar se proibição a jogos de azar é compatível com a Constituição de 1988.
7: Presidente Lula sanciona projeto de lei que regulamenta relevância para admissão do recurso especial no STJ.
6: Acordo firmado entre Tribunal Superior Eleitoral e Advocacia Geral da União prevê boas práticas sobre o uso da inteligência artificial nas eleições deste ano.
7: Boa noite, eu sou Marcela Luiz.
6: Eu sou Walter Lima.
7: O plenário do Supremo Tribunal Federal começou a analisar na sessão de hoje se a proibição a jogos de azar é compatível com a Constituição. Após as sustentações orais, o relator do caso, o ministro Luiz Fux, começou a votar.
6: Desde 1941, a Lei de Contravenções Penais proíbe a organização e exploração de jogos de azar, punindo os infratores com prisão simples, multa e outras penalidades previstas em lei. Isso inclui o jogo do bicho e as máquinas caça-níqueis.
7: Os ministros analisam se essa proibição, criada há mais de 80 anos, ainda é compatível com a Constituição Federal de 1988 ou se ela ficou ultrapassada.
6: Na

0: e punida pela legislação penal brasileira ou se essa proibição é incompatível com a Constituição.
1: A decisão, porém, não tratará da regulamentação de cassinos ou da exploração comercial dos jogos, temas que devem ser abordados em outras ações que tramitam na corte.
0: O julgamento vai continuar na sessão plenária de amanhã.
1: O presidente da República, Luiz Inácio Lula da Silva, sancionou o projeto de lei que regulamenta a relevância para a admissão do recurso especial no Superior Tribunal de Justiça.
0: O projeto foi convertido na Lei 15.484 de 2026. Fátima Uchoa.
2: Com a relevância, segundo o presidente do STJ, ministro Herman Benjamin, o tribunal poderá concentrar esforços nos recursos que tratam de temas com maior impacto para a sociedade.
3: Não é de uma lei para atender interesses do Superior Tribunal de Justiça, mas da celeridade, da qualidade e da efetividade da prestação jurisdicional.
2: A nova lei deve tornar a prestação jurisdicional mais eficiente e permitir que o STJ concentre a atuação em casos com maior impacto jurídico, econômico, político ou social, que sejam importantes para uniformizar a interpretação da legislação federal, sem limitar o acesso dos brasileiros à justiça.
1: Tribunal Superior Eleitoral e a Advocacia Geral da União assinam um acordo de boas práticas sobre uso da inteligência artificial nas eleições 2026.
0: O principal produto da parceria é o lançamento de um guia de boas práticas sobre o uso de IA no processo eleitoral. Fábio Ruas.
4: O documento vai servir como um manual de contas detalhadas para partidos, candidatos, plataformas digitais, órgãos públicos e para a sociedade civil. O acordo ainda prevê a realização de cursos, seminários, workshops e eventos relacionados ao uso da inteligência artificial nas eleições, entre outras medidas.
1: Tribunal Superior do Trabalho mantém entendimento sobre desconto de dias parados em greves de longa duração.
0: Com a decisão, empresas vão poder descontar metade dos dias e trabalhadores vão ter de compensar a outra metade. Marla Lacerda.
5: A sessão de dissídios coletivos do TST autorizou duas empresas de Indaiatuba, no interior de São Paulo, a descontar metade dos 36 dias da greve realizada pelos empregados. Nessas situações, a Justiça do Trabalho admite, como regra adotada pela jurisprudência da Corte, a compensação da outra metade dos dias de paralisação. Esse entendimento, ele busca equilibrar o direito de greve com os efeitos da suspensão do contrato de trabalho durante o movimento. Para os ministros, o desconto integral dos dias parados pode gerar prejuízos econômicos excessivos aos trabalhadores.
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1: Uma boa noite.
0: E até amanhã.
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8: Eu sou Paula Groba.
9: E eu sou Humberto Pinheiro.
8: E estes são os destaques de hoje do Jornal do Senado, que começa agora.
9: Senado pode tornar hediondos e inafiançáveis crimes de pedofilia.
8: Pessoas com deficiência poderão ser consideradas idosas aos 50 anos.
9: Fim da aposentadoria compulsória como punição avança no CNJ e no Senado.
8: Boa noite.
9: Boa noite.
8: Crimes sexuais contra crianças e adolescentes podem passar a receber a punição mais rigorosa prevista na legislação brasileira.
9: O plenário do Senado pode votar o projeto que torna hediondos e inafiançáveis os crimes de pedofilia e outras violências sexuais contra crianças, adolescentes e pessoas vulneráveis. A reportagem é de Bruno Lourenço.
10: Projeto de lei aprovado na Comissão de Constituição e Justiça inclui no rol dos crimes hediondos condutas como a corrupção de menores, a satisfação de lascívia, caracterizada caracterizada pela prática de atos libidinosos na presença de criança ou adolescente, a divulgação de cena de estupro de
8: brasileira.
9: O plenário do Senado pode votar o projeto que torna hediondos e inafiançáveis os crimes de pedofilia e outras violências sexuais.

0: contra crianças, adolescentes e pessoas vulneráveis. A reportagem é de Bruno Lourenço.
1: Projeto de lei aprovado na Comissão de Constituição e Justiça inclui no rol dos crimes hediondos condutas como a corrupção de menores, a satisfação de lascívia, caracterizada pela prática de atos libidinosos na presença de criança ou adolescente, a divulgação de cena de estupro de vulnerável de menores, a satisfação de lascívia, caracterizada pela prática de atos libidinosos na presença de criança ou adolescente, a divulgação de cena de estupro de

0: colateral até o quarto grau.
1: A CCJ aprovou um pedido de urgência para votação no plenário.
2: E a Comissão de Relações Exteriores iniciou as discussões sobre as barreiras da União Europeia à carne brasileira.
3: O grupo de trabalho que trata do acordo do bloco europeu com o Mercosul ouviu integrantes do governo e do setor privado. Repórter Pedro Pincer.
4: A partir de 3 de setembro, passam a valer novas regras da União Europeia sobre o uso de antimicrobianos na produção animal. O bloco exige que o Brasil consiga comprovar que a carne exportada não foi produzida a partir de animais submetidos ao uso de antimicrobianos proibidos pelas autoridades europeias. De acordo com o presidente da comissão, senador Nelsinho Trade, do PSD de Mato Grosso do Sul, é preciso ouvir os setores que podem ser afetados pelas normas e buscar soluções em conjunto com o governo e a iniciativa privada.
5: Setores que, porventura, venham a se sentir prejudicados, nos acionam, que nós iremos promover debates dessa natureza.
4: O chefe da missão do Brasil junto à União Europeia, embaixador Pedro Miguel da Costa e Silva, afirmou que o país terá de comprovar, por meio de auditorias, que consegue separar os produtos destinados ao mercado europeu e garantir que eles atendam às exigências do bloco. Representantes do setor privado afirmaram que o Brasil já dispõe da tecnologia necessária para fazer esse controle.
2: Aguarda votação no plenário um projeto que reduz para 50 anos a idade em que uma pessoa com deficiência seja considerada idosa.
3: O impacto do envelhecimento é maior para esse grupo de pessoas consideradas vulneráveis. Segundo a Organização Mundial da Saúde, pessoas com deficiência apresentam maior risco de desenvolver doenças crônicas, pior estado de saúde e, em alguns casos, podem morrer até 20 anos antes da população sem deficiência. Repórter Patrícia Oliveira.
6: O projeto que considera idosa uma pessoa com deficiência já a partir dos 50 anos, estende para esses indivíduos os mesmos direitos e a proteção garantidos às pessoas da terceira idade. A condição de idoso deverá ser definida por avaliação individual, médica, psicológica e social. Como destacou o relator do projeto na Comissão de Assuntos Sociais, senador Flávio Arnes, do PSB do Paraná.
7: Conforme a deficiência, podemos observar reduções na expectativa de vida que variam até algumas décadas para baixo. Se compararmos com a média da população, estamos longe de um patamar de igualdade.
6: Para o senador Paulo Paim, do PT do Rio Grande do Sul, relator na Comissão de Direitos Humanos, a proposta viabiliza a aplicação de conceitos de envelhecimento ativo específicos para pessoas com deficiência.
8: Minimização.
6: A votação no plenário do Senado.
2: E a aposentadoria compulsória de magistrados pode deixar de ser uma punição prevista na Constituição. Depois de o Conselho Nacional de Justiça oficializar o fim dessa penalidade no âmbito administrativo, o Senado pode analisar uma proposta que muda a Constituição sobre o mesmo tema.
3: A relatora, senadora Elisiane Gama, do Maranhão, afirmou que a decisão
4: é disciplinar mais grave a juízes. A resolução aprovada segue entendimento da primeira turma do Supremo Tribunal Federal e também prevê a possibilidade da demissão como uma das hipóteses de punição. E o plenário do Senado pode votar uma proposta de emenda à Constituição que prevê o fim da aposentadoria compulsória como punição aos magistrados, promotores e procuradores e militares. De autoria do então senador Flávio Dino, atualmente ministro do Supremo Tribunal Federal, o texto foi aprovado pela Comissão de Constituição e Justiça em abril. A relatora, senadora Elisiane Gama, do Maranhão, afirmou que a decisão corrige uma distorção histórica.
9: É inadmissível o que a gente viveu ao longo da história do Brasil com esse tipo de prêmio para quem comete um crime, de que nós não podemos permitir castas de servidores públicos com privilégios.
4: Pelas novas regras, nos casos mais graves, o magistrado poderá ser colocado em disponibilidade com proposta de perda do cargo. Nessa hipótese, será imediatamente afastado das funções e passará a receber remuneração proporcional ao tempo de contribuição até a decisão definitiva do STF sobre a eventual perda do cargo.
2: Você sabia que nas eleições os votos em branco e nulos não são transferidos para nenhum candidato e não podem cancelar uma eleição?
3: Na prática, quem escolhe uma dessas opções deixa a decisão para os demais eleitores. Conheça mais sobre esses dois tipos de votos com a repórter Marcela Cunha.
10: Voto em branco vai para quem está na frente? E uma maioria de votos nulos pode cancelar a eleição?

0: Você sabia que nas eleições os votos em branco e nulos não são transferidos para nenhum candidato e não podem cancelar uma eleição?
1: Na prática, quem escolhe uma dessas opções deixa a decisão para os demais eleitores. Conheça mais sobre esses dois tipos de votos com a repórter Marcela Cunha.
2: Voto em branco vai para quem está na frente? E uma maioria de votos nulos pode cancelar a eleição?
1: Mais sobre esses dois tipos de votos com a repórter Marcela Cunha.
2: Voto em branco vai para quem está na frente? E uma maioria de votos nulos pode cancelar a eleição? Serão 6 votos para deputado federal, deputado estadual ou distrital, 2 senadores, governador e presidente da República. Por isso, a recomendação da Justiça Eleitoral é levar uma colinha de papel.
0: E ao participar da abertura da exposição O Caminho do Voto, promovida pelo Tribunal Superior Eleitoral, o presidente do Senado, Davi Alcolumbre, afirmou que o processo eleitoral brasileiro está entre os mais confiáveis do mundo. Ele também elogiou a decisão do presidente do TSE, ministro Nunes Marques, de levar a mostra ao Congresso Nacional.
1: A exposição, aberta à visitação no anexo 1 do Senado, apresenta as etapas do sistema eletrônico de votação, do desenvolvimento das urnas à totalização dos votos e integra a programação da Semana Nacional do Sistema Eletrônico de Votação.
3: As pessoas que visitarem a exposição sairão daqui conhecendo melhor o percurso do seu voto e o papel que ele desempenha na construção do nosso país. Um Brasil comprometido com a democracia, com as eleições livres e diretas, com a alternância de poder e com a transparência no processo eleitoral.
1: Edição de Paula Groba e trabalhos técnicos de João Lira, o Jornal do Senado fica por aqui. Acompanhe agora as notícias da Câmara dos Deputados. Boa noite.
0: Boa noite e até amanhã.
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5: Câmara reforça a indenização por dano moral à vítima de violência doméstica.
6: Proposta facilita acesso de motoristas a postos de combustível nas estradas.
5: Projeto busca garantir saúde ginecológica de meninas a partir dos 10 anos.
7: Boa noite. Os deputados analisam proposta que visa assegurar a saúde ginecológica de meninas a partir dos 10 anos de idade no SUS. O projeto está em regime de urgência e pode ser incluído na pauta de votações do plenário a qualquer momento, como informa o repórter Antônio Vital.
8: Está pronto para ser votado no plenário da Câmara, projeto que torna a regra a primeira consulta ginecológica das meninas a partir de 10 anos de idade no SUS, o Sistema Único de Saúde. O projeto foi apresentado pelas deputadas Adriana Ventura, do Novo de São Paulo, e Grace Elias, do PL de Minas Gerais, com o objetivo de permitir que as meninas e suas famílias recebam orientações preventivas e adequadas sobre temas como vacinação contra o HPV, cuidados de higiene íntima, preparação emocional para a primeira menstruação e informações sobre métodos contraceptivos. A vacina contra o HPV é recomendada a partir dos 9 anos de idade. A proposta obriga o Ministério da Saúde a elaborar um protocolo para o atendimento ginecológico dessa faixa etária. As meninas deverão ser encaminhadas à primeira consulta quando houver sinais de proximidade da menarca, como é chamada a primeira menstruação. Além disso, determina sobre temas como vacinação contra o HPV, cuidados de higiene íntima, preparação emocional para a primeira menstruação e informações sobre métodos contraceptivos. A vacina contra o HPV é recomendada a partir dos 9 anos de idade. A proposta obriga o Ministério da Saúde a elaborar um protocolo para o atendimento ginecológico dessa faixa etária. As meninas deverão ser encaminhadas à primeira consulta quando houver sinais de proximidade da menarca, como é chamada a primeira menstruação. Além disso, determina dessa faixa etária. As meninas deverão ser encaminhadas à primeira consulta quando houver sinais de proximidade da menarca, como é chamada a primeira menstruação. Além disso, determina
9: métodos contraceptivos. Isso é importante para prevenir gravidez precoce e outras complicações de saúde. Ele é muito simples, mas a gente acredita que ele pode provocar mudanças profundas na orientação das meninas brasileiras.
8: O projeto que torna a regra a primeira consulta ginecológica das meninas a partir de 10 anos de idade no SUS ganhou o regime de urgência e pode ser votado a qualquer momento no plenário da Câmara, sem passar pela análise das comissões permanentes da Casa. Da Rádio Câmara, de Brasília, Antônio Vital.
4: Educação.
5: Jorge Sola, do PT da Bahia, defende projeto de sua autoria que regulamenta as escolas de saúde pública do SUS. A matéria já

0: aprovada na Câmara e em tramitação no Senado, reconhece instituições estaduais e municipais que formam profissionais, organizam estágios e apoiam residências.
1: Essa rede de escolas de saúde pública precisa e merece o seu reconhecimento, a sua regulamentação, para que dê, primeiro, mais visibilidade, mais estabilidade e maior capacidade de ampliar o orçamento destinado à formação de recursos humanos, ampliar o empoderamento dessas escolas para o ordenamento das práticas e dos estágios. Muitas vezes você tem a necessidade de organizar as vagas nos hospitais públicos, nos hospitais da rede do SUS, para a formação profissional, e até, né, definir políticas públicas que visem estimular a formação de profissionais que ainda temos uma carência.
2: Jorge Sola assinala ainda que as escolas têm papel central na organização dos processos seletivos para residências médicas e na formação de especialistas em áreas com carência no país. Para ele, a falta de um marco legal e de uma estrutura de articulação nacional limita o potencial
1: dos hospitais da rede do SUS para a formação profissional, e até, né, definir políticas públicas que visem estimular a formação de profissionais que ainda temos uma carência.
2: Jorge Sola assinala ainda que as escolas têm papel central na organização dos processos seletivos para residências médicas e na formação de especialistas em áreas com carência no país. Para ele, a falta de um marco legal e de uma estrutura de articulação nacional limita o potencial.
3: Os profissionais da educação já trabalham em várias escolas para poder complementar a sua renda. Eles trabalham com alto número de estudantes por turma. Então, eles precisam desse investimento.
4: Trabalho.
0: A Câmara aprovou o projeto de lei que limita a jornada máxima de trabalho dos psicólogos a 30 horas semanais, sem redução do salário. A repórter Maria Neves traz mais informações sobre o texto que já foi encaminhado para análise dos senadores.
5: Uma das autoras do projeto, a deputada Érica Cocai, do PT do Distrito Federal, explica que atualmente a lei que regulamenta a atuação dos psicólogos não prevê limite de jornada de trabalho. Com isso, eles ficam submetidos a 44 horas semanais. De acordo com a deputada, a categoria é a única entre os profissionais que lidam com a saúde e atenção psicossocial que não tem jornada de 30 horas.
6: Profissionais de psicologia têm o direito a uma jornada de trabalho que possibilite que ele tenha tempo para o seu aprimoramento acadêmico, mas ao mesmo tempo tempo para que possa cuidar da sua própria existência. Por isso, 30 horas para a psicologia é uma necessidade, não apenas dos psicólogos e psicólogas, mas uma necessidade do país que precisa desses profissionais atuando em todos os espaços.
5: A deputada Natália Bonavides, do PT do Rio Grande do Norte, também assina a proposta. Ao apresentar o texto, as autoras argumentaram que a redução da jornada de trabalho vai contribuir para a preservação da qualidade de vida e o adequado exercício da atividade profissional, que demanda elevado desgaste emocional e mental. O texto beneficia os profissionais com contrato de trabalho no setor privado. Para psicólogos que trabalham em empresas públicas como seletistas, a nova jornada dependerá de dotação orçamentária e de autorização na Lei de Diretrizes Orçamentárias. Da Rádio Câmara de Brasília, Maria Neves.
4: Economia.
2: Marcelo Crivella, do Republicanos do Rio de Janeiro, aponta como positivos os resultados de emenda à Constituição que estende a imunidade de IPTU a templos religiosos instalados em imóveis alugados. Ele explica que a regra passou a valer em 2023.
7: Em 2022, ela foi promulgada, essa emenda à Constituição, em fevereiro de 2022. Como o IPTU incidia 1º de janeiro, ela passou a ter efeito apenas em 2023. O que significa ela? Antes dessa emenda, tinha imunidade de IPTU apenas os templos próprios, aqueles que foram construídos pelos fiéis. Mas nós sabemos, pelo censo do IBGE 2022, que dos 580 mil templos religiosos, católicos, espíritas, evangélicos, 400 mil funcionam em imóveis alugados e eles não tinham a imunidade do IPTU.

0: com a emenda constitucional 116 passaram a ter.
1: Marcelo Crivella orienta igrejas, creches, asilos e orfanatos a procurarem as prefeituras caso tenham efetuado o pagamento do IPTU entre 2023 e 2026. Ele alerta que a cobrança é indevida nos casos amparados pela emenda, com possibilidade de restituição dos valores.
2: Bandeira de Melo, do PV do Rio de Janeiro, é um dos autores de projeto que cria um modelo próprio de funcionamento para as cooperativas solidárias. O texto define essas organizações como sociedades sem fins lucrativos, com regras de autogestão e articulação com a Política Nacional de Economia Solidária.
1: Bandeira de Melo informa que a proposta busca reduzir a burocracia para iniciativas da economia solidária, com prioridade para grupos economicamente frágeis. O projeto também prevê estímulo à participação das cooperativas solidárias em compras públicas, licitações e ações de desenvolvimento comunitário.
3: Desenvolvimento Regional.
2: Paulo Soares, do Podemos de São Paulo, apresentou o projeto que cria um programa para incentivar a universalização da coleta e tratamento de esgoto. Ele explica que a iniciativa também institui um fundo de assistência para socorrer municípios sem condições financeiras de investir no saneamento básico.
4: Uma defesa da sustentabilidade e da compensação ambiental. Em que sentido? Aquele município que está cumprindo com todos os seus deveres na questão de saneamento, nas questões ambientais todas, ele ser recompensado por um fundo. E esse fundo também, ao mesmo tempo, socorrer os municípios que não têm condições financeiras de avançar no saneamento básico. Essa é uma gestão que envolve meio ambiente, envolve saúde pública.
1: Paulo Soares pede urgência na aprovação da matéria, ressaltando que o saneamento ainda apresenta desigualdades profundas entre regiões do país. O congressista esclarece que os recursos do fundo virão de penalidades, de fiscalização e de aportes internacionais de fomento.
3: Turismo.
2: Projeto de lei apresentado por Domingos Neto, do PSD do Ceará, visa facilitar o acesso de micro e pequenas empresas de turismo a financiamentos públicos. A proposta prioriza empreendimentos localizados fora das regiões metropolitanas.
1: O texto de Domingos Neto permite o uso de fundos garantidores e seguros de crédito em substituição ou complemento às garantias tradicionais. Para ele, a medida amplia o acesso aos recursos do Fungetur e dos fundos constitucionais para modernizar e fortalecer o turismo regional.
3: Transportes.
2: Avança na Câmara a proposta que busca facilitar o acesso de motoristas a postos de combustível nas estradas. A repórter Silvia Munhato tem os detalhes.
5: A Comissão de Viação e Transportes da Câmara dos Deputados aprovou o projeto que busca melhorar o acesso dos motoristas aos postos de combustíveis e rodovias sob concessão pública. A proposta inicial do deputado Capitão Augusto, do PL de São Paulo, dava 180 dias de prazo para que as concessionárias elaborassem planos de adequação das rodovias, evitando retornos muito distantes. O relator, deputado Zé Trovão, do PL de Santa Catarina, afirma que o problema é real.
6: E esse motorista, às vezes, ele tem que caminhar 5, 6 quilômetros para frente, fazer um retorno e voltar. O que nós estamos determinando hoje é o seguinte: olha, nós vamos criar acessos mais claros e mais fáceis para esses motoristas, para que o cara não corra o risco, às vezes está na reserva, está chegando no final do seu combustível, vai fazer um retorno, ou um retorno que não está bem sinalizado, ou um retorno perigoso e acabar acontecendo um acidente.
5: Mas o deputado modificou o texto para atribuir à Agência Nacional de Transportes Terrestres a tarefa de tratar do problema no âmbito de sua atuação normativa e contratual. A proposta, que pretende facilitar o acesso do motorista aos postos de combustíveis em rodovias sob concessão, será analisada agora pela Comissão de Finanças e Tributação. Da Rádio Câmara de Brasília, Silvia Munhato.
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3: Segurança Pública.
1: Bibo Nunes, do PL do Rio Grande do Sul, é autor de projeto que amplia as punições para quem picha bens públicos ou privados. O parlamentar destaca que o texto prevê a suspensão da carteira de habilitação e das linhas telefônicas do infrator.
8: Nós temos que acabar com a pichação. Só suja a cidade. Tem que ser punido. É punindo que se gera respeito. Os pichadores, eles têm uma competição para ver quem é o louco mor, que é o que consegue pichar e estragar o monumento que mais chame a atenção da sociedade. Então, esse projeto é para dar penalidade, punir quem presta esse desserviço ao Brasil, que é a pichação. E que nós, brasileiros, possamos ter nossas cidades, os nossos monumentos respeitados.
2: O congressista observa que a pichação causa, além dos danos materiais, prejuízos ao turismo. Bibo Nunes acrescenta que o projeto inclui a cobrança do ressarcimento pela restauração do bem pichado, com responsabilização do autor ou dos responsáveis legais em caso de menor de idade.
1: Alexandre Lente, do União de São Paulo, propõe substituir a prisão em regime fechado pela prisão domiciliar para quem deixar de pagar pensão alimentícia. O projeto do deputado também permite monitoramento eletrônico e saída para o trabalho remunerado.
2: Alexandre Leite explica que a prisão em regime fechado ficaria restrita a casos excepcionais, quando houver ocultação de bens ou má-fé do devedor. Ele argumenta que a medida busca aumentar as chances de pagamento da pensão sem impedir o exercício da atividade profissional.
3: Justiça.
1: Os deputados aprovaram nova regra sobre indenização por dano moral à vítima de violência doméstica. Entenda na reportagem de Paula Bittar.
9: A Comissão de Constituição e Justiça da Câmara dos Deputados aprovou uma proposta que reforça na lei o direito de indenização por dano moral nos casos de violência doméstica e familiar contra a mulher, desde que haja pedido expresso da acusação ou da parte ofendida. A reparação será fixada pelo juiz, inclusive criminal. A relatora na comissão, deputada Lídice da Mata, do PSB da Bahia, destacou a importância de garantir a indenização a essas mulheres.
10: Ela é uma vítima da violência e isso é conhecido pela sociedade e impacta sobre sua imagem na sociedade. E, portanto, ele garante o direito dessas mulheres a uma indenização por danos morais. A violência deixa as marcas que vão muito além das agressões físicas. Elas provocam sofrimento, ela compromete a saúde mental, ela afasta as mulheres do seu trabalho, ela deixa a mulher em situação de trauma. E por isso mesmo é essencial que a legislação assegure também o direito à reparação desses danos.
9: Segundo Lídice da Mata, a proposta tem inegável relevância, pois ao inserir a possibilidade expressa de reparação civil por dano moral decorrente de violência doméstica, fortalece a proteção dos direitos fundamentais à dignidade da pessoa humana, à integridade física, psíquica e moral e à igualdade de gênero, assegurando à vítima um instrumento adicional de reparação no âmbito civil. A proposta que estabelece o direito de indenização por dano moral nos casos de violência doméstica e familiar contra a mulher já pode seguir ao Senado, a menos que haja recurso para votação pelo plenário da Câmara. Da Rádio Câmara de Brasília, Paula Bittar.
3: Consumidor.
2: Tarcísio Mota, do PSOL do Rio de Janeiro, é coautor de projeto que regulamenta a publicidade das apostas online. A iniciativa trata a atividade como tema de saúde pública e de defesa do consumidor, com o objetivo de restringir a propaganda das chamadas bets.
11: Do mesmo jeito que nós temos hoje regulações muito rígidas sobre propaganda, por exemplo, para as drogas legalizadas, como tabaco ou álcool, é preciso ter regras muito rígidas para as propagandas dessas casas de aposta online. Por exemplo, é inadmissível que elas continuem a financiar times de futebol, financiar campeonatos de futebol, que são inclusive a origem de grande parte dessas apostas. É inadmissível que no meio da transmissão de um jogo de futebol, você tenha propaganda dessas casas de aposta como se fossem simples informações jornalísticas.
1: Segundo Tarcísio Mota, o ponto e os impactos do
2: do PT do Rio de Televisão.
12: Que a gente queria, na verdade, mas enquanto a gente não...
1: Explica que o objetivo é minimizar os impactos das apostas sobre a saúde mental, o orçamento das famílias e o endividamento da população. Ele acredita que reduzir o alcance desse tipo de atividade protege os consumidores mais vulneráveis.
2: Termina agora o Jornal Câmara dos Deputados, produzido pela Rádio

0: Câmara, com trabalhos técnicos de Everson Urani e apresentação de Val Monteiro e Luciana Vieira. Uma boa noite para você.
1: A Voz do Brasil volta amanhã. Boa noite.
2: 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Boa noite.

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0: Sobre a edição do baú, que volta amanhã, 6 da manhã, na primeira edição. Fica na Mix, na volta tem no break. 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
6: Mix agora meia-noite e 3. Já estamos na quinta-feira, hoje, dia 6 de agosto de 2026. Valeu pela sintonia, hein? Vamos com mais uma edição do No Break. São 2 horas direto, muita música até as 2 horas da manhã. Você também pode pedir sua música, tá? Vem pelo WhatsApp da Mix no 11 983 408 mil. Pede a sua música com a hashtag No Break. Começando com Benson Boone.
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1: Mix agora meia-noite e 23, Robin Williams Feel. Você tá curtindo 2 horas direto de muita música, é o No Break. Até as 2 da manhã, você pode participar também, tá? Pede a sua música, vem com a gente aqui no WhatsApp da Mix, que é o 11 983 408 mil. Pede a sua música usando a hashtag No Break. Aliás, você tá seguindo a Mix lá no Instagram? Cola com a gente lá, viu? É o @RadioMixFM Brasil. 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

0: Mix agora 1 e 4 NX0, cedo ou tarde, você tá curtindo No Break, 2 horas direto de muita música na programação da Mix. E você pode pedir seu som também, tá? Com a hashtag No Break, vem pelo WhatsApp da Mix no 11 983 408 mil. Agora tem Lifehouse. 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

0: Minx agora 2 para as 2, Elegant in Love Me Like You Do. Acabou.
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1: Mix, se prepara, agora tem Super Mix. A gente vai conferir uma atrás da outra. Só música legal, só música boa. Então aumente o volume nesta madrugada. Tá no ar, mais um.
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1: Mix, você tá rolando por aqui só música legal. Então continua por aí curtindo. Este é o Super Mix.
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1: Mix, e essa é a hora em que a gente dá um plus na programação. É o Super Mix trazendo muita música legal. Essa edição acabou, mas fica ligada que a qualquer momento estamos de volta.
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0: Bom dia, esse é o Mix Acústico, trazendo as versões mais suaves das músicas que você curte aqui na programação da Mix. Nada melhor do que começar o dia com um som calmo e aquela energia positiva. O dia só tá começando e nós estamos aqui pra começar ele com você. Tá no ar o Mix Acústico.
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0: Acústico. É isso aí, o Mix Acústico vai chegando ao fim, mas essa vibe positiva, essas boas energias continuam. Isso aqui é só o começo de mais um dia. Fica com a gente. Esse foi o Mix Acústico.
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1: Mix agora 6h24, som do Benson Boone, Beautiful Things. E a RC tá bem? Que coisas bonitas aconteçam com você nessa quinta-feira, 6 de agosto. Vai batendo cansaço. O sono, às vezes, é uma presença eterna, né? Principalmente pra quem acorda cedo, desse jeito que você acorda. Mas vamos encarar. Um salve pra você que tá no transporte público agora, no carro. Um bom trabalho, boa aula. Com música, tudo isso fica melhor. Então, continue aqui porque tem mais som já já.
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0: Mix agora 1 para 7, som do 21 Pilots, Stressed Out, atração do Rock in Rio esse ano. E falando nisso, Mix News. Bom, o festival anunciou uma venda extraordinária de ingressos. Mesmo com os 4 dias esgotados, existe agora um lote extra, que é o resultado de muitas compras que foram canceladas ou que a pessoa não finalizou. Mas agora é a última chance. Então anota aí, essa venda especial começa hoje, a partir do 12:00 no site da Ticketmaster Brasil. O Rock in Rio acontece nos dias 4, 5, 6, 7, 11, 12 e 13 de setembro no Parque Olímpico, no Rio de Janeiro. E tem atrações como Elton John, Foo Fighters, Demi Lovato, Black Eyed Peas e muito mais. A Mix é a rádio oficial do Rock in Rio, então aqui você fica por dentro de tudo.
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0: quinta-feira. Como toda quinta-feira é dia de TBT, aqui no Baú da Mix é diferente. Todo dia é dia de TBT, certo? Então, a partir de agora, prepare-se, hein? Pra você viajar no tempo e recordar aí clássicos aqui na Mix. E hoje aqui no Baúzão tem Smash Mouth, tem Queen na parada, Green Day, Capital Inicial, Seal. E a gente começa aí com um baita clássico do Metallica. Se liga aí, 6:05, bom dia.
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0: Mix agora 6h21, capital inicial, a sua maneira aqui no Baú da Mix. Até 7, você curte aí, ó, só as consagradas, os clássicos aqui da Mix. E ainda hoje tem Cyndi Lauper, R.E.M. na parada, Legião Urbana, Fergie, Smash Mouth e muito mais. Se liga aí, o Baú volta já.
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1: Mix agora 7:08, Billie Eilish na parada, Birds of a Feather. 11 983 408 mil, é você interagindo, invadindo aqui a nossa programação, mandando ver geral, diz aí.
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1: Vamos de Feel Good.

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1: Mix agora 7:18, som da Lady Gaga na parada You and I. 11 983 408 1000. Excelente quinta-feira para você que tá aí antenado, curtindo o Pad no Zap.
2: Olá, Rádio Mix, muito bom dia. Aqui é o Gerson Viana, de Boa Viagem no Ceará. Gostaria de ouvir a música Nelly, Dilema.
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0: 7 11 983 408 1000. Vamos lá, interagindo até as 8. Rola pra você todos os dias aqui na Mix. O Pede no Zap com duas edições, beleza?
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2: 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Mix 727. E a manutenção programada do complexo de produção de água da Ponta do Ismael foi concluída às 6 da tarde desta quarta-feira. E o abastecimento de água começou a ser retomado de forma gradual em Manaus. Segundo a concessionária Águas de Manaus, o sistema foi religado após a conclusão dos serviços. Mas a normalização não será imediata em todas as regiões da cidade. De acordo com a empresa, o tempo para o retorno da água varia conforme a localização dos bairros, a distância da estação de tratamento e as características da rede de distribuição. Em algumas áreas, o abastecimento deve ser reabastecido em até 12 horas, em outras o processo poderá levar até 48 horas. A Agência Reguladora de Serviços Públicos e Delegados do município de Manaus informou que acompanha a retomada do abastecimento para verificar se os prazos previstos pela concessionária serão cumpridos. 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
8: Mix agora 7h30. Seguimos com pede no zap pra todo o Brasil. Nessa manhã de quinta-feira aí, 6 de agosto de 2026. Daqui a pouco tem a Nath na parada e mais informações aqui no Mix News. Beleza? Tem mais ouvinte? Se liga aí.
9: Bom dia, Rádio Mix. Aqui é João Renato de Sinop, Mato Grosso. Eu gostaria de ouvir Tears for Fears. Obrigado.
8: Vamos de Breaking Down Again.
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1: Mix agora 7:42, Taylor Swift and Hero. 11 983 4086. Vamos lá, tem mais aqui. Quem tá na vez?
2: Ei, Mix, bom dia, bom dia. Marcelo de Souza Cabral, Casa Verde, Zona Norte, aqui em São Paulo, capital. Vamos ouvir aí, Rihanna, Stay. Obrigado, bom dia, bom dia.
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1: Mix agora 7:48, Jota Quest na parada, acenda o farol. Faltando 11 para as 8, 11 983 408 mil. Vamos lá então, a última participação dessa primeira edição, quem tá na parada?
2: Bom dia, me chamo Anitta, sou de Guarabira, Paraíba. Rádio Mix, toque a música Coldplay, Viva La Vida. Hoje é meu aniversário.
1: Parabéns.
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1: 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Mix agora faltando 3 para as 8. Alanis Morissette na parada. Hand in my pocket. Para você que participou e interagiu desde as 7, invadiu aqui a nossa programação, velhinho. Valeu, né? Mais tarde tem o Sir Graciano Rebelo aqui na parada e a segunda edição do Pede no Zap.
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2: Mix 8:02 e a falta de vereadores em plenário impediu mais uma vez a realização do pequeno expediente na Câmara Municipal de Manaus na manhã desta quarta-feira. O episódio aconteceu apenas 2 dias do retorno das atividades legislativas, chamando a atenção para o esvaziamento das sessões em meio ao calendário eleitoral. Só para reforçar, é a segunda vez que a sessão é suspensa por falta de quórum. O pequeno expediente é uma etapa da sessão destinada aos pronunciamentos dos parlamentares, com um tempo de até 4 minutos para cada vereador. No entanto, o que tem acontecido, né, no momento não foi realizado por conta da falta de quórum após a inversão de pauta aprovada pelos próprios parlamentares no início dessa sessão. São 41 vereadores em Manaus e menos de 10 estavam presentes. 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

0: Harry Styles, Late Night Talking. Bom, já tem mais som pra você aqui na Mix, então, ó. Fica antenado aí.
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2: Diego Barone de volta aqui na Rádio Mix com dica de uma série da Netflix que é dos mesmos produtores de Stranger Things. O nome dela é The Burrows, uma mistura de ficção científica com drama, onde o protagonista é Sam, um idoso rabugento que após perder a esposa, vai morar contra sua vontade numa cidade feita especialmente para quem é aposentado. Um lugar perfeito, revolucionário, onde a pessoa não vai viver os seus últimos anos, e sim começar uma nova vida. Mas tem um mal rondando o lugar. Uma idosa morreu misteriosamente nas mãos de uma criatura e o marido acha que sabe o que é, mas é taxado de louco. Enfim, esses acontecimentos mostrados logo no início do primeiro episódio até conseguem gerar uma curiosidade instantânea. Assim, eu gostei da série porque o roteiro e as ideias foram inspiradas em filmes de ficção científica dos anos 80. Os personagens, apesar de seguirem um modelo padrão de construção, são bem desenvolvidos, muito por causa do elenco extremamente talentoso. Mas a trama demora pra empolgar, tá? O começo é triste, deprimente e meio parado, mas não desista que melhora. A revelação do mistério é interessante e no fim todo aquele drama inicial é justificado. A série The Burrows é da Netflix. Me segue no Instagram para mais, @DiegoBarone no ar, e lá tem o link para o canal Kryptonita no YouTube, onde eu apresento vários conteúdos desse universo.
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3: Mix 8:29 e o Amazonas aparece entre os estados com os menores resultados do Brasil no Índice de Desenvolvimento da Educação Básica, o INDEB 2025, divulgado nesta quarta-feira pelo Ministério da Educação. Em todas as etapas avaliadas, o ensino fundamental ao ensino médio, o nosso estado ficou abaixo da meta da nota do Brasil. De acordo com o levantamento, o Amazonas integra ali grupos dos estados com os piores desempenhos nas três etapas avaliadas: anos iniciais do ensino fundamental, anos finais e ensino médio. Ao lado do Amapá, Roraima, o estado ocupa as últimas posições do ranking nacional, evidenciando mais uma vez as desigualdades educacionais entre as diferentes regiões do Brasil. 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

0: isso, 1989, Ramones, Pet Sematary. Na volta tem o baú da Mix Express, se liga aí.
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6: Mix 9.4 e a Saúde Pública do Amazonas vive mais um momento de negociação para regularização de dívidas deixadas pela gestão do ex-governador Wilson Lima com as empresas médicas que prestam serviços à rede estadual. Nesta quarta-feira, representantes das empresas médicas se reuniram com o governador Roberto Cidade e com o secretário de Estado de Saúde, Luiz Alberto Saraiva, e definiram um cronograma para o pagamento desses débitos. A categoria classificou o acordo como um voto de confiança ao governo do Amazonas com o objetivo de garantir a continuidade do atendimento à população. Pelo acordo, os pagamentos referentes aos meses de maio de 2026 devem ser feitos no início da próxima semana. Os valores de junho têm previsão de quitação até o dia 31 de agosto e o governo também se comprometeu a apresentar em até 10 dias um plano para pagar as dívidas de 2024 e 2025. 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

0: Mix agora 9:05. E aí, tudo bem? Excelente quinta-feira aí pra você. Vamos lá com mais uma edição do Baú da Mix Express. Sempre trazendo aí um clássico pra você curtir e matar saudades aqui na Mix. Vamos lá então, agora a gente faz aquela viagem pro dia 7 de outubro de 1997 com a música Safe Tonight. Foi escrita aí pelo sueco Eagle Eye Cherry pro seu álbum de estreia, o Desires. A música virou aí um sucesso mundial ao falar sobre uma despedida dolorosa inspirada aí pelas partidas do seu pai, né? O famoso trompetista Don Cherry, quando o cara tava saindo em turnê. Mas que coisa, hein? Então vamos lá, matar saudades aqui no baú da Mix Express. Eagle Eye Cherry e a sua Save Tonight.
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9: Infraestrutura. 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A nova estrutura vai garantir mais segurança, acessibilidade e mobilidade.
10: Esporte. 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O espaço foi revitalizado, ganhou novas quadras e ampliou as opções de esporte, lazer e convivência. Vivência para a população.
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3: Mix agora meio-dia e três, tá no ar mais uma edição do Top Mix com aquelas que você mais curte por aqui na nossa programação. Vamos lá, coloca aí a sua curtida, vai em radiomixfm.com.br, procura a nossa playlist e vamos começar com um legado.
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0: Prince, Elton John e Dua Lipa Cold Heart. Faltando 5 minutos pra uma, já já tem Super Mix.
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0: Mix 2 para as 3, Jason Derulo, One to Want Me. Já já, depois do intervalo, não saia da Mix. Tem muito mais, tem Super Mix chegando.
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16: O boletim do IDEB 2025 acende um alerta para a educação do Amazonas. O estado ficou abaixo da média nacional nos anos iniciais e finais do ensino fundamental e também do ensino médio. Nesta última etapa, além da nota de apenas 3,8, o Amazonas ainda caiu de posição de 18 para 23 no ranking nacional. Enquanto outros estados colhem resultados de políticas educacionais contínuas, o Amazonas segue enfrentando dificuldades para garantir um ensino de qualidade desde o governo Wilson Lima. O destaque positivo ficou com Manaus, que avançou no IDEB e figura entre as 5 melhores capitais do país nos anos iniciais do ensino fundamental. 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
0: Mix agora 3:04, começando mais uma edição aqui do Super Mix. 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
1: Mix agora 3:40, David Guetta e Sia com Titanium e acabou.
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5: O Amazonas tenta enfrentar um velho problema que há anos desafia a segurança pública. O Conselho Nacional de Justiça lançou novas ações para reduzir a superlotação dos presídios e melhorar a ressocialização de detentos. Hoje, as prisões do estado

0: crise que se arrasta há anos aqui no Amazonas. 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

0: A gente volta com muito mais, não saia da Mix.
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16: A primeira rua gastronômica de Manaus vai sair do papel. A prefeitura anunciou a reforma de um trecho da Ferreira Pena no centro, onde já funcionam bares e restaurantes bastante movimentados. A promessa é de novas calçadas, iluminação, paisagismo e mais acessibilidade. A ideia pode fortalecer o comércio

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Essas foram três das mais pedidas por você em 2007. A qualquer momento tem mais. 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

0: Drake, Jay-Z, Sutton Time, Loli Young, Messi, já já tem mais, segura aí.
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0: Mix 5 e 2. 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
1: Mix agora 5:18, música número 1 dentro do Top Mix. Nessa quinta-feira, Taylor Swift com Fadeable Feeling. 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
1: E o Linkin Park anunciou que vai lançar um documento.

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8: Malhação, Caco. Quem aí viveu isso, gente? Malhação da Globo Novela.
9: Nossa, vivi demais. Minha adolescência inteira foi isso, cara.
8: Essa música marcou muito, ó.
9: Muito.
8: Tinha a Marjorie Chiano, vocês lembram? Quem mais que tinha? Tio Dado.
9: Tio Cabeção.
8: Tio Cabeção.
9: Tio Cabeção.
8: Tio Farofa.
9: Tio Gigabyte.
8: Tinha, você foi no Gigabyte,
9: fui no,
8: né?
9: Fui no Gigabyte.
8: Caramba, o Gigabyte era legal igual o que a gente vê na TV? Você bebeu umas gororoba lá?
9: Tinha nada,
8: era
9: um bar, cara. Não tinha nada. Assim, o que você via na televisão ali é tudo na mentira e poeira provada. É que assim, é um cenário, né? Mas era muito legal, no clima gostoso.
8: Mas era a vibe do Giga?
9: É, uma vibezinha.
8: Lembra
9: era menor do que parecia na TV, inclusive.
8: Cabeção também fez história.
9: Tinha o Cabeção, fez muita história.
8: Tinha o
9: Mal,
8: que é o Cauã Raymond.
9: Mal.
8: Caramba, saudades dessa novela
9: Malhação. A Giovanna Lancelotti também foi Malhação, né?
8: Foi.
9: Pô, todo mundo passou por lá, uma escola, hein?
8: Todo mundo passou por lá, cara. Saudades da Malhação, né? E essa música envelheceu muito bem, não foi?
9: Muito, cara.
8: Resolvi pensar em nós. O que é Brasil? Vocês cantam daí, a gente daqui. Vou te levar daqui.
9: Levar.
8: Hoje é quinta-feira, dia de TBT, então hoje a gente escolheu um tema muito legal, um tema musical que a gente sabe que a nossa audiência ama. Músicas que pra você envelheceram como um bom vinho, entendeu?
9: Como um bom vinho, e não fermentou, né? Porque às vezes você não guarda o vinho direito ali, estraga, né?
8: Exatamente.
9: Funciona também pra vinil, né? Você tá ligado que tem muita gente que tem vinil em casa, que não cuidou direito, que guardou, falou, tá guardado ali no armário, tudo legal, pode crer, tá super conservado. O cara vai abrir o armário, ele vai ver literalmente uma colônia de mofo em cima do vinil, que ele tanto quis guardar pra falar que envelheceu como vinho, envelheceu como mofo, né?
8: Meu, e hoje, galera, vocês sabem que um dos programas mais ouvidos aqui da Rede Mix, vocês sabem, né? É o quê? Baú da Mix.
9: Baú
8: da Mix. O Caco falou dos discos empoeirados, a gente tem várias aqui empoeiradíssimas dentro do nosso baú que a gente vai resgatar hoje.
9: Então, peraí, vou abrir o baú.
8: resolvi pensar em nós.
9: Peraí, tira a poeira antes.
8: Vou te levar daqui.
9: Tirou?
8: Pronto.
9: Agora tá limpinho. Pra
8: desempoeiradas?
9: Desempoeiradas.
8: Então bora, galera. Hoje é dia de mandar áudio no arroba Mix Tudo na Mix e no meu, no giza.on, dizendo o seguinte: música que pra você envelheceu como vinho. Conta aí o porquê também, que a gente quer histórias. Vamos entrar nesse clima de TBT e vamos colocar todas pra tocar de novo aqui na Mix. Eu adoro isso. Esse programa eu vou amar, eu tenho certeza, Caco.
9: Não, tô ligado que a galera vai dar uma surtada, né? Que vai ser aquele dia de ficar fazendo a roda e trocando vinil aqui, né? Não, toma essa, não, toma agora essa. Toma essa aqui, ó.
8: Ah, acabou a abertura da Malhação.
9: Não, então já pode mandar outra braba, vai.
8: Agora?
9: Ah, só mais um pedacinho. Eu quero.
8: Mais uma que envelheceu como vinho?
9: É.
8: Ah, eu quero ela.
9: Eu vou deixar você escolher.
8: Mano, a Yas preparou uma coisa aqui que ela me contou. Hoje a gente tá fazendo tudo errado, gente. A abertura geralmente é rápida, tá? Ela é rápida, mas a gente tá enrolando. Porque eu quero colocar uma música e a vida é assim, entendeu? Ah lá, ó. Não tem? Ah, pelo amor de Deus, Yas. Não, tá,
9: mas o
8: Paulo
9: separou um monte de música, você escolheu outra.
8: Tem, mas é que a gente quer uma outra. Mas você quer o quê?
9: Mas qual é a música, Gisele?
8: Eu quero as duas, Yas. Aquela lá, essa daí. Ah! Entendi tudo, Caco.
9: Entendeu tudo.
8: Sabe o que era?
9: Não sei, não.
8: A Yas achou!
9: Achou?
8: A Yas é a nossa produtora maravilhosa. Caco, sabe essa música aqui?
9: Qual?
8: Ok, que ela envelheceu como vinho e pode passar 10, 20, 30, 40, 50 anos que ela será sempre essa.
9: Ah, essa aí é clássica, né? Essa, e não tem como não pensar, tipo, mano, é a da Beyoncé, né? Essa?
8: É da Beyoncé.
9: Tu fala aquela dancinha lá que ela faz com a mão, não é? O bagulho com a mão aqui pra cima?
8: É, ela é um hino. Ela é um hino. Eu acho que essa aqui, ela tá na pasta. Agora segura essa, Caco. Você não tem ideia. Essa música, na verdade, que pra mim era simplesmente a música, ela tem um sample de uma outra música.
9: É mesmo?
8: Ela tem um sample de uma música, deixa eu ver, de quando?
9: Qual?
8: Mano, 1971, Caco. Eu não sei.
9: Será que ele pediu autorização pra colocar esse sample ou ele simplesmente foi lá e colocou?
8: Hã?
9: Sabe o que vai ser ampliar? Tem,
8: não,
9: tem
8: é
9: autorização,
8: real,
9: né?
8: É real,
9: ah,
8: é
9: então
8: real.
9: Vamos ouvir, vai.
8: É essa aqui, ó. Pegou o sample dessa música aqui, ó. 71, né, Yas? Yas também é cultura. Ela nasceu ontem, né? Que ela tem 22 anos, mas a Yas procurou. Sabe essa música, galera, que a gente gosta? Tem um sample dessa aqui, ó.
9: Eu acho que eles se meteram numa grande encrenca.
8: Roubou! Nossa. Roubou na cara dura! Não, peraí, calma.
9: Peraí.
8: 71.
9: Isso aí também.
8: Não. Tô chocada.
9: Bora. Você tá ligado que esse sample também tá numa música do Planet Hemp, né? Eu acho que eles se meteram numa grande encrenca. Você não lembra dessa música? É verdade, cara. Os caras meteram essa também.
8: Meu Deus.
9: Você viu só, cara, que tem uns samples que eles vão se replicando ao longo da história, né?
8: Meu. Pô,
9: de Beyoncé a Planet Hemp, caramba.
8: Mas, ó, se você pegar essa música aqui, ó, que ela é de 71, né, que a gente tava mostrando. Vai, eu vou mostrar de novo, ó. Que é a da Beyoncé, Crazy in Love, né, que ela se inspirou e tal. Essa música, Chai Lights, né?
9: Chai Lights.
8: Ó, e eles, né, no caso, um quarteto de Chicago, dos Estados Unidos, formado em 1959. Eles fizeram tanto sucesso na Austrália, no Reino Unido, na Irlanda, no Canadá. Bombou aqui no Brasil também, ó. E a Beyoncé foi lá e pegou o sample, falou: quer saber, eu vou fazer Crazy in Love e ninguém vai me julgar por isso, ainda não era a época de IA, né? Ô, Caco, mas isso não é plágio?
9: Não é que é plágio, tem que, né, dar uma conversada com a gravadora, com o artista, falar assim: ô, queria pegar um recorte aqui da sua música?
8: Recorte não, Caco.
9: É um baita recorte,
8: não,
9: né?
8: Isso aqui não é um recorte, é um recorte. A música.
9: É a música.
8: Ó, é a música, cara. Esse programa hoje vai ter pano pra manga.
9: Vai ter pano pra manga. Aliás, se você identificar algum plágio aí de alguma das músicas que a gente tocar, por favor, manda aqui pra gente fazer uma polemizada aí.
8: Hoje é dia de falar o seguinte. O quê?
9: É sample.
8: Não fala plágio, fala sample.
9: Não, peraí, vamos colocar as coisas no lugar. Sample é sample, plágio é plágio. Plágio pode ser, por exemplo, que uma pessoa pega exatamente a melodia de Cedo ou Tarde, uma música da NX. E aí a linha melódica, as notas, ele vai lá, simplesmente usa a mesma melodia, ele só troca as palavras, as sílabas, e aí ele pega a mesma melodia. Isso é plágio. Agora, sample é quando você fala: ô, Gi, sabe aquela música que você gravou lá? Pô, tem uma partezinha dela mó legal, eu queria, tipo, tirar um recorte e colocar ela em cima da minha música. Você me autoriza? Você fala: pô, autorizo. Aí isso é um sample. Plágio é quando o cara vai lá na cara dura e copia a música, um pedaço,
8: então,
9: um solo.
8: Então o Quarteto de Chicago autorizou.
9: Autorizou, entendi, com certeza.
8: Gente. coisas da música.
9: E eu vou te falar, viu, veio um cascaio pros caras também. Não sei se eles estão aqui na terra, mas assim, a família recebeu.
8: Com certeza, recebeu, galera. Bem. Músicas que envelheceram como vinho pra você. Esse é o nosso programa de hoje, nessa vibe gostosa. Você que tá no trânsito agora, ó, fica com a gente que vai ser demais esse programa. A gente não sabe como vai terminar, mas a gente começou. E cola com a gente no youtube.com/@mixtudonamix. Esse YouTube é nosso, tá crescendo e a gente ama ter você lá com a gente também pra ficar resenhando.
9: Pra ficar resenhando, inclusive.
8: Falando coisas que esse horário não permite, entendeu?
9: Ó, inclusive a galera que tá chegando aqui agora, pela primeira vez, seja muito bem-vindo, Sérgio Alves. E olha só o que ele mandou, que engraçado. Todo mundo que entra aqui na live pela primeira vez tem uma impressão completamente diferente de como a gente
8: ontem
9: é.
8: Ontem foi chocante, né?
9: Foi chocante. Mas olha isso aqui. Hoje, Isa, ouço vocês aqui no sul do Mato Grosso. E ontem vi você pela primeira vez. Você é a cara da Débora Falabella.
8: Ah, mas gente...
9: Gente, ela nem parece a Nina.
8: A Nina pegou o tufão.
9: Mano...
8: Não acredito que eu pareça a Débora Falabella. Tanta gente pra parecer.
9: Pô, mas eu acho que ela parece com você, não você com ela.
8: Gente, mas... Tá bom, vai.
9: Tá, tudo
8: mas
9: bem.
8: Mas eu acho que tem mais. Manda aí, gente, na live. youtube.com/@mixtudonamix. Queremos histórias, músicas que envelheceram como vinho. Hoje é quinta-feira, dia de TBT, mas essa aqui é nova, ó.
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0: Falando em vinho, o próprio vinho, Madonna.
1: Madonna.
0: Não só as músicas dela, mas ela, né?
1: Será que ela é uma vampira, cara?
0: Ela é uma vampira.
1: Ela deve ficar no formol.
0: Ela deve ficar no formol.
1: Bono.
0: Ah, nessa pegada da música dela, sabe uma música que envelheceu muito bem aqui na programação da Mix?
1: Sei não. Olha, essa aí é das antigas,
0: mano. Essa música bombou muito. E é muito a pegada da Madonna, né?
1: Muito.
0: Vai, pra, mãozinha pra lá. Direita. É a Lady Gaga, não é?
1: É a Lady Gaga, é.
0: Falando em Madonna, é a minha pegada, eu disse.
1: Pode crer.
0: É, é nó.
1: Agora eu vou fazer.
0: E ela também, Cêntrica.
1: Então, só que tem uma parada. Se a Madonna é a rainha do pop, quem seria a princesa do pop?
0: A Dua Lipa.
1: A Dua Lipa?
0: É, duas
1: não.
0: vezes linda.
1: A Taylor Swift?
0: Taylor Swift. A Britney!
1: A Britney!
0: A Britney.
1: Será que. Mas ela continua sendo a princesa.
0: A gente precisa do microfone pra Yas. Eu ela acho que é a Yas princesa
1: do. Ela é a princesa do pop.
0: Cadê o microfone da Yas?
1: Você não acha que ela pode ter sido desbancada pelo, sei lá, a Taylor Swift, a Sabrina Carpenter?
0: Hoje
1: não.
0: A Yas vai opinar.
1: Oi, Yas, você quer Gen Z. Você não acha que, de repente, a Britney acabou perdendo esse lugar de princesa do pop? Pra uma Sabrina Carpenter, pra de repente uma Taylor Swift, que é a, enfim, a mulher da América.
0: Opine, 22 anos.
2: Ah. Tá funcionando?
0: Tá funcionando. Tá ótimo.
2: É... Então, eu acho que não.
1: Não?
2: Eu acho que não, porque a Britney é a
0: Britney. A Britney, né?
2: Apesar dela tá em outra fase
1: tá
2: agora.
1: Tá em outra fase, mas excêntrica, né?
2: A Britney.
1: A Britney,
0: a Britney,
1: né?
0: Mano,
1: cara, você imagina essa reviravolta de do Neida. Do Neida, a gente fala no turnê mundial da Britney Spears. Ela vai então, passar aqui pelo Brasil, vai fazer 6 dias no
0: todo
1: estádio.
0: Todo mundo
2: tô
0: vai.
2: Sonhando por esse momento. Tá?
1: Você é fã de Britney?
2: Ela é, não é, é
1: mas,
2: tipo,
1: mas quando ela meio que parou, você tava nascendo.
0: Não, mas é quando a música é boa e a artista
1: ela
0: é.
1: Ela rompe, né?
0: Ela rompe fronteiras. Ó, teve uma ouvinte que mandou aqui, a Suelen, falou assim, boa noite, Giza, Ana Júlia e Carla não envelhecem nunca. Mano, essa daqui, né?
3: Cheguei.
0: Verdade.
1: É muito boa essa música, cara.
0: Ana Júlia todo mundo conhece, a gente já tocou várias vezes aqui, mas essa não. Gente, essa música é um hino, né?
1: Muito boa, cara.
0: Quantas Carlas tem aí? Duvido uma Carla entrar agora no youtube.com/mixtudonamix e falar, oi Giza, eu sou a Carla, essa música é minha.
1: E ainda falar que você levou uma cantada ao som de LS Jack.
0: É verdade. E LS Jack é assim também, né? Fala assim, né?
1: Muito.
0: No fundo LS dos meus olhos. É. Você falou que a Daphne pediu uma música?
1: A Daphne pediu uma música, mas assim, se você não colocar é meio tempo perdido.
0: Ai, meu Deus, será que eu coloco? Gente,
1: pode
0: eu
1: ser.
0: Amo um programa assim. Eu poderia ficar aqui o tempo todo apertando os botões e fazendo uma discotegiza.
1: Ô, oh, mas posso falar? Você tá ligado que hoje em dia nas plataformas de streaming a galera reclama que ninguém consegue escutar uma música inteira, que tem tanta opção, o cara já vai pulando lá e escuta 30 segundos. Pelo menos você tá escutando 30 segundos de cada música com a gente aqui no Mix Tudo, cara.
0: Essa é pra você, Daphne. Alô, Brasil? Ó, segue a gente no @mixtudo na Mix, senão é tempo perdido, a gente tá aqui.
1: É, mano. Ô, tamo quase, hein?
0: Se a gente não bater 3 mil inscritos hoje no YouTube, tempo perdido.
1: Tempo perdido total. Ih, vai bater.
0: Não, mentira.
1: Ah, eu acho
0: Caco,
1: que vai.
0: Temos todo tempo do mundo. Vai bater?
1: Bateu, bateu.
0: Não, não, não, não bateu. Não, não bateu.
1: Calma, calma, calma, calma.
0: Gente, faz bater.
1: O que, que eu tava vendo? 2.790
0: e tava
1: falando que ia bater. Calma, cara.
0: youtube.com/mixtudonamix. Falta muito?
1: Falta 90.
0: Falta 90?
1: Falta 90.
0: Tempo
1: acho que a galera
0: perdido.
1: Vai dar essa moral.
0: Tempo perdido.
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0: Mas eu vou tocar essa aqui, ó.

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1: Também envelheceu como bem nessa música dos meninos, do Backstreet Boys. Os meninos não, né? Eles já são homens.
2: Não, mas eles estavam bem lá no detalhe. A gente tava junto.
1: É.
2: Eles estão bem. Estão com a capa boa ainda.
1: Eu acho que uma das coisas, assim, que mais faz a gente pensar, né? Que a pessoa envelheceu como vinho. A música também é quando é atemporal. Você olha total. Na pessoa, a energia é tão aquela ainda que, sei lá.
2: Você nem sabe quando foi feita a música. Você vai ver, foi 30 anos pra trás isso aí já.
1: 30 anos pra trás.
2: Aliás, quer soltar mais

0: Ela tá sorrindo ali e fala, pô, é meio pretensioso isso, né, cara?
1: Ai, mas ela envelheceu como vinho.
0: Envelheceu como vinho. Inclusive, continua tocando até hoje, né? Programação da Mix.
1: Sabe por quê?
2: Ah. Me sinto só.
0: Mas sei que não estou.
1: Não estou.
0: Pois é.
1: Essa envelheceu como vinho,
0: né? É verdade. Você não viu os caras também, envelheceram bem, viu?
1: É,
0: tá, o todo carro, mundo tá, gente, legal.
1: O Caco, não dá pra acreditar que ele tem 40 anos. Se eu fosse você, entrava agora na live. Mas eu, também, eu parece que o baixista gasta menos energia, não é?
0: Que, você tá tirando, cara.
1: Foi pra te zoar.
0: Não, eu tenho 40 anos, eu penso, sei lá, na minha mãe assistindo a live, eu de boné pra trás, 40 anos.
1: Então, mano,
0: desgrila, cara.
1: Também não envelheceu, envelheceu como vinho. E essa música ainda toca muito na programação e muitas rádios por aí, muitas playlists, então 10, envelheceu bem. Agora a gente vai pro intervalo. E daqui a pouquinho, Caco, eu juro pra você que a gente volta com muitos áudios, muitas mensagens, mas eu quero saber o seguinte. Você me faz querer viver. A gente bateu 3 mil inscritos?
0: Peraí,
1: só pra
0: peraí,
1: saber,
0: peraí,
1: vai
0: peraí,
1: dar uma olhada aí no YouTube.
0: Eu acho, deixa eu ver. Ih, peraí.
1: Não?
0: Peraí, calma.
1: Se for não, eu vou ficar triste.
0: Não, vai.
1: Não,
0: cara,
1: yes.
0: Eu acho que tá muito perto. Tá muito perto.
1: Posso falar uma coisa? Cedo ou tarde a gente vai bater.
0: Vai.
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1: 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E amanhã eu volto com mais dicas legais aqui para todo mundo que ouve o Mix Tudo.
0: Ô Fabi, rapidão, fala aí uma música que envelheceu para você como vinho, você que sabe de tudo. Você fala muito bem de dinheiro, mas fala uma parada, uma música que você gosta muito, vai. Que vem na tua mente.
1: Eu acho Blue Monday do New Order.
0: Eu não falo que ela tem bom gosto. Fabi sabe das coisas. É isso aí. Esse é o nosso assunto de hoje no Mix Tudo. Amanhã você volta, né?
1: Volto sim. Um beijo.
0: Beijo, Fabizinha!
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1: Senhoras e senhores, só quero dizer uma coisa pra vocês. Chegamos! O Brasil notou a gente! Quantos inscritos, Caco Grandino?
2: Nesse exato momento, querida Giza, temos 3.010 inscritos. Obrigado a você que colou aqui com a gente no nosso canal de YouTube, que tá nascendo agora, porque afinal de contas o programa cresceu tanto que a gente tinha que ter o nosso próprio canal.
1: Exato,
2: né?
1: E a gente tá crescendo e a live tá bombando, então pra vocês que tá chegando, vocês estão aí colando com a gente no Mix Tudo. Essa música envelheceu como vinho e a música não vai parar aqui, entendeu? Esse programa de rádio aqui é seu. Ah, o quê? Please don't stop the
2: music. Tô me sentindo muito em Ibiza agora, meu.
1: Mano, essa foi pra comemorar os 3.000 inscritos no nosso canal que chegou ontem.
2: Cadê a champa? Cadê a champa no estúdio?
1: Abre. Ah, vou beber. Essa música envelheceu como vinho. Esse é o nosso tema de hoje, hein, galera?
2: Tá demais, hein? Então, pô, a gente podia... Nossa, se a gente fizesse isso, acho que era RH na hora. Sabe aquela, bomba de confete?
1: Dançar?
2: Não, bomba de confete. Imagina. Acabou o estúdio, né?
1: Ah lá, ó. Dose primordial, ele falou, eu quero a pasta desativada. Sabe por quê, gente? O computador tá na minha frente. Fui procurar umas músicas aqui, tem uma pasta da Mix que tá escrito assim, ó. Desativadas. Adivinha qual pasta que eu quero abrir? Desativadas. Até o final do programa, na hora que essa galera toda que tá atrás de você, na hora que eles forem embora, eu vou abrir essa pasta desativada pra ver o que que tem.
2: Posso te falar? Você sabe o que tem nessa pasta? Vou falar baixinho pra ninguém ouvir.
1: O quê?
2: As músicas que foram banidas da programação, que tocavam tanto, mas tanto.
1: Elas não vão tocar mais?
2: Então.
1: E se a gente tocar?

0: o Brasil inteiro pra ouvir a Rádio Mix, como sempre, né?
1: Tem áudio, vamos
0: tem
1: de áudio.
0: Áudio, bora.
1: Áudio do nosso Brasil, músicas que envelheceram como vinho pra vocês. Vamos lá, curioso.
2: Salve, galera da Mix, e vamos ao turista de aplicativo aqui.
1: Fala, rapaz.
0: Salve. Cara,
2: duas músicas que envelheceram muito bem, mas... É... Creep, do Radiohead, que... Uma geração, e acho que até hoje muita gente se identifica com ela, se procurar a tradução, né? E o Waka Waka da Shakira. Aquela música vai ser tema de todas as copas daqui até o fim do mundo.
1: Exato.
2: Valeu, valeu, tamo junto nas pistas.
0: Tamo junto, meu querido.
1: Áudio. Vai ouvir.
0: Ô, posso te falar uma coisa que eu acho muito legal nessa música?
1: Ai, cara, tô ficando triste.
0: Era uma tristeza, né? Vamos falar tristeza.
1: Tô começando a mudar meu humor.
0: Então, cara, Radiohead é muito fossa,
1: mas eu amo,
0: né?
1: Sabia?
0: Eu também acho.
1: É o tipo de música que eu só escuto, cara.
0: Um momentinho, fossa com um copinho de vinho na mão.
1: Ó, uma coisa que ninguém sabe sobre mim. Eu sou um drama. Sobe o som. Giza drama.
0: Você sabe que essa música tem uma das paradas que mais me chama atenção?
1: O quê?
0: Que é a distorção de guitarra, a hora que entra a guitarra mesmo, com força.
1: Que horas que ela vai entrar, Caco?
0: Ela já vai entrar, daqui a pouquinho.
1: Pera,
0: falta
1: eu vou
0: ali
1: pra frente.
0: Não, você pulou, tem que colocar antes. Volta.
1: Então vai.
0: Ó a bagunça. Ó. Vai durar pra sempre essa guitarra. Só uma nota. E vai embora. E a nota soa infinitamente. De novo. Outro acorde, e vai, e solta, e deixa rolar. E ele sofrendo nos vocais.
1: Você tá sofrendo no carro?
0: Não é? Mano, a Yas tá concordando, não é isso
1: mesmo? A Yas tá sofrendo, eu tô sofrendo, o Caco tá sofrendo, você tá sofrendo, mas acabou. E ela chegou, entendeu? Ela chegou. Ah, tô amando
0: esse
1: programa,
0: tudo muito
1: cara.
0: Doido,
1: eu preciso,
0: né, cara?
1: Ir pra música.
0: Não,
1: só que
0: vai
1: é
0: não.
1: Música agora.
0: Não, continua aí, mano.
1: Tá muito bom, não
0: vai
1: tá?
0: Vai no shuffle, cara.
1: Mano, a gente quer abrir a pasta desativadas.
0: Peraí, deixa eu tocar um pouquinho Shakira, né?
1: Você quer?
0: Vai.
1: Então eu vou deixar.
0: Tô gostando muito.
1: Vocês estão gostando do programa, galera? Cola na live. Mano, na live a gente tá sem limites, tá? Eu sei que é difícil pra muita gente colar na live, eu sei, tá? Ontem a gente até uma ouvinte falou, gente, para de ficar chamando que tem gente que não pode colar. Mas se você pode colar na live, atenção, youtube.com/mixudamix. Quantos inscritos, Caco, pra gente comemorar?
0: Agora estamos com 3.030.
1: Waka waka,
0: Não, agora rewind.
1: Ai, eu vou tocar outra música.
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1: Essa
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1: também é boa, ó.

0: Essa
1: envelheceu como vinho.
0: Essa envelheceu muito como vinho. Mano. Aliás, poderia entrar agora na minha caranga, sair dirigindo pro São Paulo, vendo essa música aqui, cabelo ao vento, cara.
1: Meu, e você sabe que

0: parem de cantar em cima da música, deixa a música tocar. Eu falei, Marco, você não entendeu o programa, a gente não pode tocar essas músicas não são da programação da Mix, a gente tá usando de BG, BG é a trilha, então a gente usou essa desculpa pra tocar essas músicas pra vocês, porque na teoria a gente não pode.
1: Não pode.
0: E tem uma pasta aqui na Mix que tá escrito desativados, eu até o final do programa eu vou abrir essa pasta.
1: Mano, eu tive uma ideia.
0: O que que foi?
1: Se funcionou com o Marcos dele parar o carro dele pra entrar na live pra saber o que que é, pra xingar, não xingou, pelo amor de Deus.
0: Tô brincando, ele já virou nós já.
1: É, já virou nós, já se inscreveu inclusive. Isso pode ser um bom gatilho, a gente pode ficar causando em cima das músicas e a galera vai querer entrar aqui pra saber que bagunça é essa.
0: Que bagunça é essa?
1: Aí a gente já vai jogar a rede, entendeu?
0: É.
1: E põe a galera pra se inscrever também.
0: Antes do intervalo, a gente tem uma música.
1: Tem.
0: E a galera vai entrando na live.
1: Vai.
0: E o show continua na live.
1: Então vai.
0: Vai. Oi, galera. Oi, Giza. Oi, Caco.
2: Oi.
0: Boa noite. Helena aqui da Parada Inglesa.
1: Boa noite.
0: Sempre vocês no retorno. Olha só, uma música que envelheceu, mas ela tá perfeita como vinho. É a do Pink Floyd. É aquela Wish You Were Here.
2: Eu acho que é essa.
0: Se vocês colocarem ela até pra tocar um pedacinho, pelo menos,
2: será?
0: Vocês vão ouvir até o... Parece que o vinil, ele dá uma viradinha assim, dá um...
2: Deixa eu ver, peraí.
0: Muito show de bola. Um beijão, super boa noite, amo vocês.
2: Linda. Vamos ouvir o que ela falou, que vê, peraí.
1: Prestando atenção, vai.
2: Brasil, deixa eu ouvir, vai. Ó, o Marcos xingando a gente. Falou pra não falar, pra não falar. Ô, Marcos, eu preciso falar em cima da música, entendeu? Desculpa aí, cara.
1: Ah. Demora, mas vai.
2: Essa deu sorte, eu não sei cantar.
1: Eu não vou cantar também pra não estragar. A Yas sabe.
2: A Yas sabe, tá cantando, quer cantar, Yas? Ela sabe, a Yas, gente, não é uma Yas. Ela é a nossa produtora. E ela é real.
1: Ela é uma idosa no corpo de uma criança.
2: Exato. Oh, mas a dor é a mesma do Radiohead, ó. Oh. Eu tenho que ir.
1: Aí vai.
2: Já era pra ter tirado. Não tô conseguindo tirar, gente.
1: É, não dá.
2: Porque eu queria.
1: Inclusive, você é que você tinha que tirar pra gente ir pro intervalo, na verdade?
2: É.
1: Não, não vai não, pode ficar. Deixa
2: só
1: tocar.
2: Só mais um pouquinho, gente, só mais um pouquinho. Daqui a pouquinho, vamos brigar comigo. O RH.
1: Não, cara, na verdade o comercial vai vir aqui pedindo intervalo.
2: Mas essa música tá envelhecendo como vinho.
1: É, e vai chamar mais audiência pro intervalo. Não é?
2: Chegou o momento que eu quero.
1: Qual?
2: Aí eu vou sair nele, viu, gente? Preparei pra depois não brigar comigo, vai.
1: Clássico, né?
2: Ai, que dor de intervalo.
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0: E a live tá o quê? Tá bombando. E a nossa audiência tá o quê? Ecoando por São Paulo, pelo Brasil todo. Hoje a gente tá falando de músicas que envelheceram como vinho. E aí a galera simplesmente ama, né, Cago?
2: Ah, quem não gosta de um vinho, né? E um bom vinho.
0: E sabe, e falando em envelhecer, aqui no cadastro, eu falei na live, vou falar no ar, gente. Tem uma pasta aqui na rádio. Eu não posso, nossa, um programador não pode nem imaginar que eu tô mexendo nela.
2: Ô, Giza. Você vai mexer, tinha uma red flag aí nessa pasta.
0: Não pode mexer nessa pasta. E aí eu tô tentada a mexer nessa pasta até o final do programa. Tem uma pasta que chama desativada, a outra desativadas e a outra desativada baú.
2: Você vai mexer no vespeiro aí.
0: Eu não posso mexer, Caco. Abre! Abri a do baú.
2: Ih, caramba.
0: Caramba.
2: Tem muita coisa.
0: Olha o que que eu achei. Olha o que que eu achei na desativada. Ah, não, eu sabia que eu não ia aguentar. E a Asa tá com a cara desesperada. Ah, gente, só pra pôr.
2: Nossa, essa música é muito boa,
0: cara. Desativado Baú. Quem lembra dessa música, gente? É, o poeta tá vivo. Barão Vermelho.
2: Tá vivaço.
0: É, ó.
3: Baby, compra o jornal.
0: Tá bom que senão o programador vai ver.
2: Não, mas que agora que você cortou, eu tava começando a sentir ela.
0: Eu achei outra da pasta desativada Baú.
2: Manda. Olha lá. Blincão.
0: Melhor não pôr muito, né?
2: É.
0: Será que o Paulo tá ouvindo o nosso programador?
2: E eu acho que ele. Inclusive, chegou uma mensagem pra mim. Ih, cara.
0: Achei outra dentro da pasta desativada.
2: Para que o Paulo mandou mensagem.
0: Não! Nossa!
2: Isso é farofa,
0: não,
2: hein?
0: Até eu ia desativar,
2: meu
0: cara.
2: Deus,
0: tá muito
2: cara.
0: Antiga essa.
2: Não. Que isso, cara?
0: Bon Jovi. Ai, que vontade de sair tocando tudo, Caco.
2: Não, posso falar? Eu gosto de Bon Jovi, mas tem umas fases do Bon Jovi que é cafona demais,
0: cara. Ah, e essa aqui? Nossa, tá na pasta desativada. Dá um conta que eu mexi. O Paulo deixou outras músicas pra eu mexer.
2: Paulo, da próxima vez você não deixa desativar, você tira a pasta.
0: Mano, tira essa pasta daí, porque senão eu vou ficar mexendo nela, entendeu?
2: Você gosta de mexer numa coisa empoeirada, né?
0: Era um garoto. Aí essa desesperada, nossa produtora.
3: Amava os Beatles.
0: Tá desativada essa pasta. Eu vou mexer mais nela até o final. Vamos de áudio.
2: Bora.
0: Mas assim, gente, pelo amor de Deus, não conta. Não conta pra ninguém, que seu RH vai entrar em contato comigo.
2: É isso.
0: Não, seu RH entra em contato comigo amanhã já era, vai.
4: Isa, boa tarde,
0: Caco.
4: Aqui quem fala é o Glauber de Manaus.
0: Fala,
4: Amazonas.
0: Rapaz.
4: E pra mim, a música que envelheceu como ouviam é a música do Depeche Mode, Enjoy the Silence.
0: Meu
4: Obrigado,
0: Deus.
4: Obrigado, um abraço pra todo mundo.
0: É essa?
2: É essa. Mas eu gosto dessa música, mas ela me lembra aqueles tempos de baladas escuras, com cheiro de cigarro na parede, sabe?
0: Caramba, é verdade.
2: Com o chão sujo de cerveja seca.
0: Vamos mais um áudio. Vai, eu tô amando os áudios da galera, vai aí, vambora.
5: Ó, tô ouvindo vocês aí, vou até baixar um pouquinho o rádio, no trânsito. Música que envelheceu como um bom vinho.
0: Ah.
5: Nenhuma música envelheceu tão bem quanto... With or Without You do YouTube.
0: Essa aqui? Essa, ó. É essa, né?
2: É essa.
0: Ó, já tô arrepiada.
2: Você quase meteu um mashup ali.
0: Você viu?
2: Do Depeche com o YouTube, é.
0: Mano, essa música é demais mesmo. E sabe uma coisa doida? Tem música que realmente, né? Quando toca, ela pode tocar da vida inteira, mas a gente se emociona, né?
2: Quando toca, toca, né?
0: Quando toca,
2: toca.
0: Toca. Sobe o som na mix. Tá meu. Muito bom.
2: Ô, eu posso falar? Tem uma música dessa no seu repertório que nem o YouTube tem? É aquele. É, eles têm também Sunday Bloody Sunday, né?
0: É.
2: Que é aquela música que eles podem não querer tocar mais, mas é impossível.
0: É impossível.
2: É impossível.
0: Agora eu vou apresentar pra vocês as músicas que envelheceram como vinho na programação da Mix. Se prepara! Versão exclusiva, ela tocou aqui, ó. Ó. Ó.
2: No teatro, né?
0: Esse som foi feito na própria Mix, galera.

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1: Homem, envelheceu muito bem na Pix, né?
2: Bem,
1: isso aqui tá tudo na pasta ativada, gente. As desativadas depois eu mostro mais.
0: Lembro que eu estava lendo.
1: Mano, é muito gostoso relembrar, né?
0: O que você achou dos versos que eu fiz?
1: E ainda. Vocês estão gostando do programa?
0: Resposta.
1: Eu quero uma resposta na live. E essa, cara.
2: Nossa.
1: Ah, mano, essa é muito boa, cara.
2: Não, vou botar minha regata e meu tênis de skate, peraí.
1: Nossa, Charlie Brown, não tem como, né?
2: Aquela remada na Paulista.
1: E essa?
0: Minha alma tá armada e apontada para a cara do sucesso.
1: Nossa, tem muita música boa,
2: tem
1: mano.
2: Muita música boa.
1: Calma que agora eu vou voltar. Tá, tem mais, tem
2: a
1: mais.
2: A galera deve estar ficando maluca no carro. Falando assim, é tanta música boa, eu só queria escutar mais um minuto.
1: Tá bom, mas ó, essa daqui também envelheceu como vinho.
2: Muito.
1: Na programação da Mix. Nossa, Caco, essa daqui então.
2: Vai ter show, inclusive, aqui no Brasil,
1: ah,
2: né?
1: É?
2: Vai.
1: Meu Deus do céu, essa
2: Gorillaz
1: também envelheceu como vinho. E
2: olha
1: essa?
2: Lá, a Nick tá aqui pirando.
1: Olha lá, a galera tá pirando. Aê. Aqui na rádio. E vocês, vocês estão gostando da live? Entra aí no youtube.com/@mixtudonamix. Cola com a gente, se inscreva no canal, ó. Eu sempre achei que ele falava uma coisa e não é, sabe? Acontece com muita música, né? Você sabe, né?
2: Você acha que sabe o que ele tá falando, mas não sabe nada.
1: É. Deixa eu achar mais uma aqui. Ah, essa daqui, mano. Pelo amor de Deus, com certeza, né?
2: Qual?
1: Shakira, Hips Don't Lie. Também envelheceu muito bem.
2: Essa é Hitmaker, né?
1: Hitmaker? Shakira, Shakira. Essa aqui tocou muito, mas envelheceu bem, vai. Adele, Rolling the Deep.
2: Aliás, envelheceu porque ela parece mais jovem hoje, né?
1: Muito doido, ó. É, né? Mas é bom, é um som bom. Tanto é que ela despontou, né, com essa música. Não tem como, e essa? Alô, Brasil!
2: Ai, Katy Perry.
1: Quase uma música, é um hino isso aqui, você sabe, né?
2: Empoderada essa música, né?
1: É empoderada. Essa música, ela diz muito, não é? Alô, garotas! É.
2: Ah, já tá com a cabecinha aqui de tartaruga do
1: gosta,
2: táxi,
1: né?
2: Sabe?
1: Agora, e essa? Não, só um refrão, né? Porque é sacanagem, eu não deixar o refrão, vai. Segue a gente nas redes sociais, @mixtudonamix, giza.on, @cacograndino. Essa tocou muito na programação da Mix.
2: Essa quando toca no show é festa.
1: Agora, essa aqui, nossa.
2: Peraí, é um Jotinha?
1: Não.
2: Eu acho que é Jotinha.
1: Não reconheci o Caco. Devia ter ouvido mais.
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2: Te
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1: Devia ter ouvido mais, amor, né? Fala aí.
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1: É, muito bom, né?
2: Muito.
1: Meu Deus.
2: Sérgio
1: Caco,
2: Brito.
1: E essa daqui, mano, Brasil, vocês estão gostando do programa, ó? Tá louco.
2: Meu, sempre que eu escuto essa música, eu me sinto dentro de um cemitério.
1: Eu também, cara.
2: Vestido de preto, cara, andando ali com um copo de vinho na mão. Sei lá, loucura.
1: Agora as meninas do skate. É que essa é fofinha, não é do skate,
2: é fofinha,
1: mas
2: né?
1: É muito bonitinho, né? Tem mais. Nossa, eu queria ficar aqui o dia inteiro tocando.
2: Não, a galera deve tá surtando aqui. Falou, meu Deus, deixa eu tocar mais de 30 segundos.
1: E essa, e essa?
2: Também é muito boa.
1: Caco, Giza, vocês são demais. Eu tava ouvindo no rádio do carro, tô na rua, eu fiz questão de parar pra entrar na live. Eu sou o Cláudio, de João Pessoa, Paraíba. Abraço pra vocês. Beijo, Cláudio.
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0: pode ficar de fora, não, gente. É um menino.
1: Nossa, era um menino quando ele era menino.
0: Eita, Justin Bieber.
1: Essa aqui, ó. A Kelly que plagiou.
0: Baba Baby. Oh, gente, o programa tá demais. Músicas que envelheceram.
1: Peraí, mas essa versão tem umas congas?
0: Tem umas congas aqui?
2: É acústico.
0: É acústico.
1: Caco. Ah, não gostei dessa versão, não.
0: Você tá reclamando na própria rádio. O Caco é muito louco, cara.

0: A pergunta é, será que essa música, Swam, música nova, vai envelhecer como vinho?
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0: Esse foi o nosso tema de hoje, né, Caco?
2: Mano, rodou programa, música, né? Aqui hoje, hein?
0: Ah, faltou uma.
2: Nossa, não, aí você já chegou no final do programa, você manda essa. Por que que você não mandou antes, cara?
0: Nossa, doeu. Posso falar? Não esperava, cara, que isso ia acontecer.
2: Eu queria ela um pouquinho antes. Você sabe que eu gosto de Creed, né?
3: Hello, my friend.
2: Aliás, tô esperando o show do Creed no Brasil.
0: Tô na pasta desativada, gente.
2: Tá desativado o Creed?
0: Ah, não.
2: Não, o Paulo.
0: Não, não, essa não. Eu
2: não.
0: Tô, eu, agora
2: ah,
0: é, ufa. Que eu, é que eu tô na pasta desativada, entende? Tô olhando aqui algumas músicas.
2: Será que achar alguma coisa empoeirada aí, meu?
0: Mano, tem umas
2: tem
0: músicas
2: muitas
0: aqui que vocês não têm noção, cara. Muito bom. Sobe o som, Giza. É, a desativada não tá tão interessante não, sabia?
2: Ô, oh, sabe o que tá aparecendo nesse programa? Tá aparecendo que eu e a Giza, a gente tá dando um rolê de carro aqui por São Paulo, ouvindo música no rádio, e a gente mesmo fazendo ali, ó, disparando uma atrás da outra e trocando ideia e resenhando.
0: Ó, amanhã, quando o RH me ligar e falar, Giza, você tocou música que não poderia, eu vou subir esse som pro RH, ó.
2: É que vocês não estão vendo a coreografia no estúdio.
0: Mano, cola com a gente na live, vai. Eu vou ficar low, low, low, low, low, low. Ah, essa envelheceu como vinho. Ok, gente? Amanhã a gente volta às 18 horas pela Rede Mix de Rádio e também aqui no nosso canal no youtube.com/mixtudonamix. O quê? Low, low, low, low, low. Vamos ter que baixar agora. Infelizmente, o programa acabou. 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
2: Ó.
0: Caco, nem consegue falar. Não. Qual que é a nossa rede social, Caco?
2: Eu não consigo, eu tô dançando.
0: Não,
2: arroba Caco Grandino, você me encontra lá no Instagram, no TikTok pra te seguir. G.
0: Duvido vocês me seguirem lá no meu, é o giza.on, G-I-S-A.on. A única que tá online, sobe som. As outras Gizas estão off. Giza.on. E claro, gente, quero agradecer imensamente todo mundo que colou com a gente pra essa resenha monstra de músicas aqui, por conta da nossa audiência que explodiu hoje. Toda quinta-feira, pelo menos as próximas, a gente vai fazer um programa de TBT, de músicas que marcaram, trilha sonora de novela, trilha de filme, vozes marcantes. E vai ser especial porque vocês vão estar aqui com a gente. Low, low, low, low, low. Então se prepara, toda quinta-feira às 18 horas, cola com a gente no Mix Tudo, né?
2: Caco. É isso.
0: Ó, oh,
2: eu não, eu tô curtindão aqui, cara. Tá muito eu legal esse hit aqui, ó.
0: Temos que ir embora, Caco.
2: Não, continua.
0: Low, low, low, low. Amanhã estamos de volta às 18 horas. Espero vocês. Vamos fazer uma foto?
2: Não.
0: Vamos fazer uma foto?
2: Continua dançando.
0: Não, Caco, a gente precisa ir embora,
2: não,
0: Caco.
2: Não,
0: pelo
2: dançando.
0: Amor de Deus, Caco, a gente precisa ir embora. Só mais um pouquinho, vai.
2: Gostei.
0: A gente vai ter que ir embora. Tchau, gente, até amanhã.
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0: Muito boa noite para você, sintonizado aqui com a gente em 100,7, dando sequência na programação da Mix, agora com o programa 18 horas. Estamos juntos a partir de agora até às 7 da noite. Eu, Karime Leão e Kennedson Paes. Boa noite, Kennedson.
2: Olá, Karime Leão, muito boa noite para você. Boa noite a todos que acompanham aqui a nossa programação na 100.7 FM. Gente, a partir de agora você já pode comentar o nosso programa, já pode mandar a sua sugestão de pauta pro nosso @18horasnews lá no Instagram e também pode ir lá no chat, gente, do nosso 18 Horas News também. Você coloca lá no YouTube 18 Horas News, vai poder ter acesso às nossas imagens e você vai poder saber como é que é os bastidores daqui do programa 18 Horas, né, Karime?
0: Exatamente. Você que está acompanhando ao vivo a live do YouTube, pode mandar a sua opinião, pode falar o que você pensa a respeito do que a gente está falando aqui no programa 18 Horas e, é claro, pode até sugerir o assunto que a gente deve abordar aqui no programa. Participa do 18 Horas com a gente.
2: E não esqueçam de seguir a gente nas redes sociais no @18horasnews.
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0: Vamos falar ao vivo com o repórter André Meirelles, que está nas ruas da cidade de Manaus acompanhando o movimento do trânsito. Agora, 6:04. André, boa noite, André. No fim da tarde, teve um acidente envolvendo uma carreta na Avenida Efigênio Salles. Como é que está a situação agora?
3: Isso mesmo, foi uma manobra aí para evitar uma batida maior, terminou aí com essa carreta atingindo o muro de uma empresa, como você falou, na Avenida Efigênio Salles. Karime, Kennedson, boa noite para vocês, boa noite pro ouvinte. Esse acidente aconteceu na Avenida Efigênio Salles, no sentido centro, né? Essa carreta, ela acabou atingindo o muro de uma empresa depois que o motorista, ele fez uma manobra para evitar uma colisão com outros veículos. Segundo as informações, alguns carros haviam parado na faixa de pedestre para permitir a travessia de algumas pessoas. Ao perceber que não ia conseguir frear a tempo, o condutor desviou da direção e acabou entrando ali no terreno da empresa, evitando, segundo ele, atingir os veículos que estavam mais à frente. Mas apesar do impacto e dos danos materiais, ninguém ficou ferido. O trânsito, ele ficou lento durante o atendimento da ocorrência e as circunstâncias do acidente vão ser apuradas pelos órgãos competentes. Agora a gente traz essa parcial informações do trânsito aqui pela capital amazonense, pela zona sul da cidade, na Avenida Brasil. Avenida Brasil, no sentido, quem está voltando para casa nesse momento, no sentido bairro. A Avenida Brasil já começa desde o comecinho de quem vem ali do centro para acessar a Avenida Brasil, todo esse trecho até as proximidades da Prefeitura de Manaus, o trânsito está bastante concorrido. Tem muitos veículos pela via, que acaba deixando o trânsito mais lento. Passando daí, consegue um pouco mais de folga, só que o trânsito volta a ficar bastante lento, carregado, congestionado, com muitos veículos pela via, uma longa fila de veículos já ali passando um pouco das proximidades do conjunto Ayapuá. Fica ali nas proximidades do Hospital da Criança. Até um pouco antes também, o trânsito já está com longas filas de veículos. Então, por aqui, o trânsito está lento. Para você que quer um pouco mais de agilidade, a recomendação é não passar por aqui, procurar aquela rota alternativa, aquela rota de fuga que a gente chama, porque senão vai ter que enfrentar esse trânsito. Com certeza vai estar demorando muito mais do que normal para sair o fluxo de veículos aqui pelo local. Volto com você.
0: Muito obrigada pelas informações, André Meirelles.
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0: E vamos aos destaques de hoje do 18 horas.
5: Eu, Nathalie Moraes, trago as atualizações sobre o retorno do abastecimento de água em Manaus após a manutenção programada que afetou vários bairros aqui da nossa capital.
2: E eu, Kennedson Paes, falo sobre a Rua Ferreira Pena, que vai se tornar a primeira rua gastronômica de Manaus. O projeto prevê novas calçadas, iluminação, paisagismo e mais estrutura para bares e restaurantes no centro.
6: E eu, André Meirelles, explico o que o consumidor deve fazer caso suspeite de um aumento abusivo na conta de energia. Você vai saber como identificar possíveis cobranças irregulares, quais são os seus direitos e como contestar a fatura.
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0: Esses e outros assuntos, os destaques mais importantes do dia, a partir de agora para você que sintoniza 100,7. No programa 18 horas de hoje, quinta-feira, dia 6 de agosto de 2026.
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0: Bom, que a educação é o caminho para o futuro, disso ninguém duvida, mas os números mostram que o Amazonas está muito longe desse caminho. Depois de ficar em último lugar do Brasil no Enem 2025, agora o boletim do IDEB, que avalia a qualidade da educação básica no país, revela que o estado ficou abaixo da média nacional nos anos iniciais e finais do ensino fundamental e também do ensino médio, ou seja, somos o último lugar da educação no país, é isso.
2: E é uma crise que já noticiamos aqui no programa 18 horas, né, Karim? E outros levantamentos já haviam confirmado isso, e um deles aponta que os alunos do estado do Amazonas estudam em média 20% a menos do que os alunos do restante do país. Aqui no estado, só 3% dos estudantes alcançam a aprendizagem considerada adequada em língua portuguesa ou matemática. Esses são dados oficiais do Ministério da Educação que só mostram a nossa triste realidade que completa essa falta de compromisso do governo do estado do Amazonas com o futuro do nosso estado.
0: Exato, e hoje eu recebi da Asprom Sindical, né, do Sindicato dos Professores e Educadores aqui do estado do Amazonas, a seguinte, é que uma nova denúncia de uma escola que está sem condições de receber os alunos, ou seja, ausência de corrimão, uma situação irregular no teto, situação irregular das cadeiras, situação irregular do ar-condicionado. E esses levantamentos foram divulgados no ano passado, em 2025, e mostram isso, o desaparelhamento das escolas também aqui em todo o estado do Amazonas, e mostram o resultado da gestão do ex-governador Wilson Lima, que deixa muito clara a falta de compromisso com a educação. Já noticiamos hoje, né? A gente recebeu essa situação, mas a gente já noticiou aqui no programa, né, Kennedson? Prédios da educação do estado caindo, situações que colocam em risco, inclusive, a segurança de alunos e professores.
2: Já tiveram até
0: acidentes.
2: Membros decepados por conta da falta de estrutura nessas escolas e também vários alunos correndo risco de sofrerem ali vários problemas por conta de telhados que estavam prestes a cair, né, Karimi? A gente já noticiou, inclusive, também a questão da falta de merenda escolar, escândalos envolvendo transporte de alunos, material didático, a compra deles, ou seja, são tantas, inúmeras irregularidades que não tem como ter outro resultado senão esse que a gente acaba de noticiar, né? O Amazonas com a pior educação do nosso país.
0: E mais uma vez confirmando que esse resultado de pior desempenho do ranking do Brasil pela competitividade de 2025. Vamos aos detalhes a respeito desse assunto, que quem pegou esse levantamento, estudou os dados, foi a repórter Odinéia Araújo. Saúde traz esses detalhes pra gente. Adineia, o que que o ensino público no Amazonas sente na pele o descaso, né, com a educação desde o início do governo Wilson Lima? Essa é a verdade, não é isso?
7: Infelizmente é isso mesmo. Em 2025, o Amazonas ocupou o vergonhoso primeiro lugar na pior média das notas do Enem, de acordo com o ranking de competitividade dos estados. Agora o IDEB, que é o Índice de Desenvolvimento da Educação Básica e que avalia a qualidade do aprendizado, além das taxas de aprovação do ensino fundamental e médio no Brasil, revela que o Amazonas continua devendo quando o assunto é qualidade da educação. O boletim do IDEB, divulgado pelo Ministério da Educação, coloca o Amazonas novamente como destaque negativo em ensino e aprendizagem. No ensino médio, por exemplo, além da nota de apenas 3,8, o Amazonas ainda caiu da posição de 18 para 23 no ranking nacional. A presidente do Sindicato dos Trabalhadores em Educação no Amazonas, Ana Cristina Rodrigues, ressalta que enquanto outros estados colhem resultados de políticas educacionais contínuas, o Amazonas segue enfrentando dificuldades para garantir um ensino de qualidade desde o governo Wilson Lima.
8: Infelizmente, pelo segundo ciclo consecutivo, o Amazonas ocupa a última colocação no ensino médio. Como sindicato, nós poderíamos simplesmente usar esse dado para fazer críticas ao governo, mas a verdade é que ninguém que defende a educação pode comemorar um resultado como esse. Nós jamais torceríamos para que a educação do Amazonas chegasse a esse patamar. Há anos, o Sintean vem fazendo alertas. Alertamos sobre a desvalorização dos profissionais da educação, sobre a falta de investimentos estruturantes, sobre a sobrecarga de trabalho, sobre o aumento dos adoecimentos por questões de saúde mental e sobre a necessidade de políticas públicas permanentes para melhorar a qualidade do ensino.
7: A presidente do Sintean, Ana Cristina Rodrigues, também destaca que os alertas feitos pela categoria nunca foram para desgastar o governo, mas sim para evitar que resultados como esses fossem alcançados pela educação no Amazonas.
8: Fizemos porque conhecemos a realidade das escolas e queremos evitar exatamente resultados como este. O Amazonas possui desafios muito diferentes da maioria dos estados brasileiros. Temos dimensões continentais, comunidades de difícil acesso, uma realidade geográfica única e enorme desigualdades sociais. Por isso, nossa educação precisa ser tratada como prioridade, com planejamento e com mais rigor na execução das políticas públicas. O IDEB não é uma nota que envergonha apenas o governo, é retrato da situação da educação do nosso estado e um alerta para toda a sociedade.
7: Bom, o recado do IDEB é claro, a educação não pode ser tratada como promessa de governo, mas como política de Estado, com valorização dos educadores, diálogo e investimentos de verdade na educação. O destaque positivo do IDEB 2025 ficou com Manaus, que avançou nos indicadores e figura entre as 5 melhores capitais do país nos anos iniciais do ensino fundamental. Volto com vocês.
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0: Ou seja, exatamente na contramão, né? Diferente do governo do estado, a Prefeitura de Manaus conquista aí prêmios nacionais da educação. Kennedson Paes, você tem mais detalhes a respeito desses prêmios? Você esteve lá, conta pra gente que prêmios são esses. Eu sei que a gente ficou na frente de cidades como Rio de Janeiro e São Paulo.
2: Exatamente, Karimi. Foi um resultado bastante surpreendente, né? Dessa gestão municipal à frente da educação. Não é tão surpreendente assim em relação aos outros números, porque já vinha tendo resultados positivos no IDEB, na educação, né? Municipal. Manaus já vinha com esses resultados positivos. Isso mesmo na época que a gente falava sobre as notas do Enem. E desta vez, agora o que surpreendeu foi em relação aos nossos concorrentes. Quais são as principais cidades com quem nós concorremos nesse período? Nós ficamos, gente, nessa liderança e superando, inclusive, cidades como Rio de Janeiro, São Paulo, que são grandes capitais e que atuam de forma muito massiva, muito forte na educação municipal. E aí, diante disso, nós tiramos uma nota 6,4 nesses anos iniciais do ensino fundamental até o quinto ano e também nota 5,3 nesses anos finais, que chega ali no nono ano. Manaus já superou esses resultados dos demais, das demais cidades, como Rio de Janeiro e São Paulo, como nós já mencionamos anteriormente. A gente tem dados aqui que nessas notas iniciais de 6,4, por exemplo, Manaus, ela está empatada na quinta colocação entre as principais capitais brasileiras do IDEB de 2025. A capital amazonense ficou atrás apenas de Teresina, que ficou com 6,9, Rio Branco com 6,8, Florianópolis com 6,7 e Goiânia com 6,6, dividindo a quinta posição com Vitória, 6,4. O resultado, ele reforça esse desempenho da rede municipal de ensino, que também supera notas registradas por capitais como Rio de Janeiro e São Paulo. Gente, que ficaram ali eles dois entre 6,2, Rio de Janeiro, e 5,8, São Paulo vindo aí uma queda também, né, Karim? Acabar tendo esse resultado negativo. Nas edições anteriores, Manaus também teve notas interessantes, variando entre 6,2 e 6,4. Então é um resultado bastante surpreendente, que chama bastante atenção, principalmente nesse momento em que a educação do estado do Amazonas é o principal desafio. É um ponto que merece de muita atenção nesse momento. É um ponto que merece de mais investimentos, porque a gente já anunciou aqui, Karim, sobre vários pontos que precisam melhorar na educação e os resultados não poderiam ser diferentes. A gente conversou hoje pela manhã com o prefeito de Manaus, Renato Junho, que comentou sobre esses números da rede municipal de ensino. Vamos ouvi-lo.
9: Nós crescemos, Mendes. Estamos aí na frente de São Paulo e Rio de Janeiro. Veja, e Manaus teve a melhor nota no IDEB. Também para as três maiores redes, Manaus ficou em primeiro lugar. A gente fala com muita alegria, porque isso é fruto do trabalho dos professores, dos gestores, da merendeira, dos agentes de portaria, das famílias, dos alunos.
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2: E é claro que também nesse contraponto, Karim, quando a gente fala sobre a educação municipal, a gente tem até o nono ano. Após o nono ano, esse aluno é direcionado para a rede estadual de ensino e também era necessário que tivesse um complemento para que esses alunos conseguissem alcançar melhores resultados
0: a
2: no ensino médio.
0: A continuidade, né? De um trabalho bem feito, digamos.
2: Começa
0: assim.
2: Começa na creche, aí passa, sim, pelo ensino fundamental, chega até o nono ano, é o ponto onde você entra para o ensino médio, e aí o resultado acabou sendo negativo. O prefeito Renato Júnior também comentou sobre esses números, e assim como os demais funcionários que a gente ouviu ainda há pouco na matéria da Odinei Araújo, eles também não comemoraram esses resultados, muito pelo contrário, lamentaram. Vamos ouvir o prefeito.
9: Não falo com alegria, falo com bastante tristeza em saber que a rede pública do estado, lamentavelmente, ficou entre os últimos. Não falo isso com alegria, mas o Amazonas vai poder respirar novos ares no próximo ano e nós temos esperança que possa melhorar a educação do estado. Não é bonito ver a rede pública estadual estar entre os últimos e a prefeitura de Manaus com relação à SEMED entre as primeiras.
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2: Em relação a esse tema de educação estadual, né, Karim, a gente anunciou inclusive aqui durante essa semana que o governo do estado do Amazonas anunciou o concurso público que vai ofertar mais de 6 mil vagas, mais de 7 mil vagas na realidade. Dentre esse número de vagas, mais de 4 mil são direcionados para o interior do estado do Amazonas. Então, é um ponto, sim, que precisa de atenção, Karim.
0: Exato, ou seja, o que a gente está vivendo agora é o prejuízo de anos de uma gestão que não deu a devida atenção nem investimento correto na área da educação, porque o recorte agora é educação. Então, o que a gente tem? Esse prejuízo do estado, com os últimos lugares da educação. São os nossos alunos, os alunos do estado do Amazonas. E esses números realmente não foi de um ano para o outro, não foi de dois meses para cá. O que a gente está vivendo é resultado de 7 anos de uma gestão ruim. Gente, os estudantes do estado do Amazonas têm dificuldade para compreender textos complexos e resolver problemas de matemática. Não tem interpretação de texto. Você falou, né? Os nossos alunos, eles estudam 20% menos do que os outros alunos.
2: Exatamente, Karim.
0: Dos outros estados do Amazonas.
2: Agora, olha o detalhe, você está falando, Karim, que as coisas não acontecem de uma hora para outra.
0: Sim.
2: Só para a gente ter uma ideia em relação ao que foi feito na educação municipal desde o período de 2013. Por exemplo, 2013, Karim, o município ele registrava nota de 3,5 nesses anos iniciais de 10 anos e depois de 10 anos, ou seja, após 10 anos, a gente teve ali ao longo desse período mandatos de gestores aqui na nossa capital e chegamos agora a 6,2%, ou seja,
0: é um trabalho
2: que precisa, Karim, independente de governos, independente de quem esteja na frente, que exista uma continuidade, porque a educação, a gente não está falando de um ponto final, é um ponto de continuidade sempre, né? E sempre tem que evoluir.
0: Pronto, exatamente, é uma coisa que você vai investindo e só daqui a 2, 3, 10, 20 anos que você vai ver esse resultado. Então, é preciso que tenha comprometimento nesse investimento, na educação do estado do Amazonas, senão eu não sei que ladeira mais abaixo aqui o estado vai chegar. Agora, um ponto positivo é que a gente já tem um novo direcionamento a respeito da educação do estado do Amazonas, que já é o anúncio do concurso público para novos profissionais, e a gente espera de novo que seja um trabalho a longo prazo, porque é só a longo prazo que a gente vai ter um resultado melhor, um resultado diferente do que nós temos agora. Somos o pior na educação do Brasil, infelizmente.
2: E esse é um fato que
0: Amazonas.
2: Não dá para negar, né, cara?
0: Não dá para negar, gente. Agora em Manaus, 6 horas e 23 minutos.
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2: E existe um outro ponto também, Karim, que é um ponto sensível, mas que começa a apresentar agora uma situação diferente. Vamos lá. A saúde pública do estado do Amazonas vive esse momento de negociação para poder regularizar algumas dívidas deixadas pela gestão do ex-governador Wilson Lima com empresas médicas que prestam serviços à nossa rede estadual.
0: Exatamente. Daí aquela história de ação positiva para negociar esse prejuízo deixado pelos últimos anos. Nessa quarta-feira, Kenison, representantes das empresas médicas se reuniram com o governador Roberto Cidade e com o secretário de Estado de Saúde, o Luiz Alberto Saraiva, e definiram um cronograma para o pagamento dos débitos. A categoria classificou o acordo como um voto de confiança ao governo, com o objetivo de garantir a continuidade no atendimento para a população.
2: Pelo acordo, os pagamentos referentes ao mês de maio de 2026 devem ser feitos no início da próxima semana. Os valores de junho têm a previsão de quitação até o dia 13 de agosto. O governo também não se comprometeu a apresentar, em até 10 dias um plano para poder pagar o passivo do ano passado.
0: Pois Karim. É, de 2025, ele vai apresentar um cronograma para quitar, né, esses débitos. As negociações continuam para definir o calendário fixo de pagamento a partir de setembro e incluía as dívidas de 2024, além de discutir a situação dos contratos com as organizações sociais. Esse é um ponto que muito interessa a sociedade. Bom, a expectativa, é claro, é garantir segurança para os profissionais e manter a assistência para a população amazonense.
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2: A conta de luz ficou mais cara em Manaus e os consumidores já estão sentindo no bolso. O aumento tem gerado revolta e muita gente considera o reajuste abusivo. Mas o que fazer? O que a gente pode fazer diante dessa situação? Tá um calorão, né, Karim?
0: Pois é, o que acontece também, gente? A gente viu muitos, né, consumidores reclamando que a conta passou de 200 para 800 mil reais. Peraí.
2: A minha aumentou um pouquinho e olha, não tive nada.
0: Mudou o seu hábito de consumo. Pois é, aí é que tá. A gente já trouxe essa questão daqui, muitas pessoas reclamando nas redes sociais, inclusive o vereador o Rodrigo Guedes falou à tribuna, trouxe até a conta dele aumentou sem ele ter aumentado o consumo, e a bandeira tarifária continua a mesma, amarela, ou seja, não tem aí um motivo real para o aumento que muitos consumidores estão denunciando. Inclusive, o vereador pediu a presença de algum representante da empresa da concessionária Âmbar Energia para explicar esses aumentos. O fato é que estamos assim, sem saber o porquê. Daí estão falando, é o verão, está todo mundo aumentando o consumo. Não, eu saio de casa para trabalhar X horas, volto X horas à noite, tudo continua a mesma coisa. Se aumentar o meu consumo, quem que está usando? Não existe.
2: Lá em casa também não tem alteração.
0: Tem
2: Muitas
0: por quê?
2: Das vezes até eu nem tenho dormido em casa. Oh. Tenho dormido na casa de familiares.
0: Então.
2: E tem aumentado de forma.
0: Pelo contrário, deveria até diminuir, sim, já que você não está em casa.
2: Até porque se pegar ali os últimos 4 meses, vai ver que os valores são sempre semelhantes devido ao meu consumo habitual.
0: É, mas aí se você não está em casa, se você, sim, fica sem dormir em casa, sem ligar os aparelhos.
2: Mas se tivesse pelo menos igual aos anteriores, né?
0: Já estava melhor, né? Não precisava ter aumentado. Ou seja, essa situação aí é que o consumidor não está entendendo direito. Daí, um especialista do consumidor, ele vai explicar pra gente quais são os direitos de quem se sentir prejudicado, quais os caminhos podem ser seguidos para contestar essa cobrança que muitas vezes a gente olha e considera abusiva. Quem explica pra gente é o repórter André Meirelles.
6: A consumidora Maria de Andrade, que faz parte da tarifa social de energia, viu a conta de luz chegar a R$300 este mês em Manaus. O valor chama a atenção porque a tarifa social existe justamente para garantir desconto a famílias de baixa renda. O aumento ele acontece porque, desde 26 de maio, os consumidores residenciais e beneficiários da tarifa social, que representam cerca de 99,65% das unidades atendidas pela Âmbar Energia, já pagam um reajuste de 3,79% aprovado pela ANEEL, que é a Agência Nacional de Energia Elétrica. E nesse mês de agosto, a conta continua com a bandeira tarifária amarela, que adiciona R$ 1,88 a cada 100 kWh consumidos. Somado ao calor intenso do verão amazônico, que aumenta o uso de ventilador e ar-condicionado, o resultado aparece direto no bolso do consumidor. Maria de Andrade, a consumidora, conta como tem se sentido com esse impacto no orçamento e cobra explicações da concessionária.
10: BPC LOA, né? Muitas famílias recebem Bolsa Família, são baixa renda. Mas que baixa renda e tarifa social é essa? Porque aqui está dizendo, ó, desconto de tarifa social, bandeira amarela, mas que diabo de conta é essa? Que a energia vem R$300, R$300 vem de energia.
6: Casos como o de Maria levantam uma dúvida comum entre os consumidores. Até que ponto esse aumento é legal? Advogada especialista em direito do consumidor, Andréia de Jesus, explica que, mesmo com a bandeira amarela em vigor, o aumento na conta não pode ser abusivo.
11: É importante destacar que a bandeira amarela já vem sendo aplicada desde o mês de maio de 2026 e permanece vigente por determinação da ANEEL. Por isso, muitos consumidores passaram a questionar se apenas esse fator seria suficiente para justificar aumentos tão expressivos em suas faturas. A bandeira amarela representa um acréscimo na tarifa devido ao aumento do custo da geração de energia, normalmente em períodos de menor disponibilidade hídrica. Porém, cada caso deve ser analisado individualmente, principalmente quando há um aumento muito acima do consumo habitual da residência.
6: Mas o que fazer quando o consumidor desconfia de um valor muito acima do normal na conta de luz? A advogada Andréia de Jesus explica o passo a passo para pedir a revisão do valor diretamente com a concessionária.
11: Ele pode entrar em contato com a concessionária, solicitar revisão de fatura, pedir uma vistoria no medidor de energia, exigir a emissão de um laudo técnico e, caso não obtenha uma solução satisfatória, registrar uma reclamação junto à ANEEL e aos órgãos de defesa do consumidor, como o PROCON. A energia elétrica é um serviço essencial, por isso não basta apenas cobrar pelo fornecimento. A concessionária tem o dever de prestar um serviço eficiente, transparente e de tratar o consumidor com respeito, apresentando informações claras e justificativas adequadas para qualquer aumento na conta de energia.
6: E se a concessionária não resolver o problema, o consumidor não pode desistir de seus direitos. A orientação é sempre procurar o PROCON ou, se necessário, a Justiça, para contestar valores considerados abusivos na conta de energia. Volto com vocês.
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2: E agora vamos saber como é que está, gente, essa volta do abastecimento de água depois da manutenção programada, né, Karine? Lá na Ponta do Ismael, que interrompeu o abastecimento de água em diversas áreas da nossa cidade.
0: Praticamente Manaus inteira, né, Kennedy? Na sua casa já voltou?
2: Então, eu não percebi tanto essa mudança, mas na casa da minha sogra ainda não tinha voltado, não.
0: Não, lá em casa voltou ontem mesmo, meia-noite, por aí já estava voltando. Eu moro no São Jorge, mas estava programado.
2: É nova cidade ali.
0: É pertinho,
2: demora,
0: né?
2: Demora um pouquinho a mais para chegar.
0: Lá onde você estava, na sua sogra.
2: É, que é muito longe, né? São Jorge para nova cidade.
0: Exato. Eu sei que tem lugares que a água ainda está fraquinha. O trabalho foi concluído, é claro, e o sistema está sendo recuperado de forma gradual. Parte dos bairros já voltou a receber água, como a gente comentou aqui, mas tem, né, bairro que está ruim ainda. Nathalie Moraes explica para a gente como é que está a volta do abastecimento de água. Você que na sua casa não voltou completamente, né, Nathalie? Boa noite.
12: Boa noite, Karime. Boa noite, Kennedy, e a todos os ouvintes do programa 18 Horas. Karime, né, antes de mais nada, na última segunda-feira, a Água de Manaus divulgou ali um cronograma explicando, né, o prazo de retorno da água. Inclusive, nesse cronograma, eles explicavam que nas áreas mais distantes, né, esse reabastecimento pode levar até 48 horas.
0: Até a sexta.
12: Eu moro no Adrianópolis, zona centro-sul. A previsão era que o retorno fosse em 24 horas, o que não aconteceu. Até o momento, né, que eu saí de casa, a água não tinha retornado, né? Então, assim, tava fraquinha, querendo voltar, mas
0: sem força ainda.
12: O reabastecimento ainda não tinha chegado por lá, né? Mas segundo as informações repassadas pela concessionária Águas de Manaus, até o início da tarde de hoje, pelo menos 45% das áreas impactadas já tiveram o abastecimento de água restabelecido. Eu consultei alguns amigos, né? Sei que, por exemplo, na Zona Sul, na região de Petrópolis, São Francisco, Praça 14, o abastecimento já foi normalizado, mas a galera da Zona Norte, como que a Kennedy explicou aí, né?
2: Exato.
12: A sogra mora na Zona Norte.
2: Nova cidade.
12: Por lá, realmente, a água ainda não deu nem sinal. Eu consultei algumas pessoas que moram ali naquela região, nem aquele ar, né, que acaba consumindo um pouco, gerando uma dor de cabeça quando a gente fala de consumo, ainda não apareceu. Mas a previsão é que todo o sistema realmente seja normalizado em até 48 horas. Isso a contar das 6 da tarde, né, desta quarta-feira. E aí o processo de recuperação de abastecimento está sendo monitorado pelo Centro de Operações Integradas da concessionária e a AGEMAN, né, a agência reguladora daqui do município, da nossa capital Manaus, tá de olho, Karime, querendo saber se realmente a concessionária Águas de Manaus tá conseguindo cumprir os prazos aí que foram mostrados para toda a nossa sociedade. Desde o início da manutenção, eles informaram que atingiram mais de 89 unidades prioritárias, enviando carros-pipas, né, distribuição de águas, principalmente para aqueles locais que são necessários, né? A gente fala aí de hospitais, prontos-socorros, escolas, universidades. E aí, Karime, para explicar um pouco mais sobre esse reabastecimento, a gente vai ouvir agora a sonora do Renê Chaveiro, ele que é diretor executivo da Águas de Manaus.
13: Desde o início da noite de ontem, a retomada no sistema de abastecimento de água. Até o momento, 45% da cidade já está com seu sistema de abastecimento de água regularizado. E nós continuamos acompanhando aqui a retomada do abastecimento nas demais áreas e regiões da cidade, seguindo o cronograma de retomada do abastecimento conforme divulgado. Para mais informações, você pode buscar nas nossas redes sociais ou no nosso site. E para situações emergenciais, acionar pelo 0800-092-0195.
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12: Karime, Kennedy e ouvinte, se a água, né, realmente não retornou ainda na sua casa, tem aquele pouquinho ali que tá aguardando, realmente usa água somente para as atividades essenciais, né, evitar o desperdício nesse momento, né, usar água realmente de forma consciente. E aí qualquer situação que você tá precisando de ajuda, olha, não, eles estabeleceram um prazo de 24 horas, a água não chegou, preciso de ajuda, preciso de um carro pipa, pede ajuda no 0800 092 0195. 0195. Vou repetir, tá, Karine? 0800-092-0195, né? Ou então pelo WhatsApp, pelo Instagram, no arroba Águas de Manaus, que eles estão ligados aí para receber toda essa demanda da população manauara.
0: É importante falar, né, que a concessionária, segundo a concessionária, todo esse trabalho foi feito para atender a demanda durante o verão amazônico, não é isso?
12: Exato, né, Karine? A gente tem, além do verão amazônico, todos os prognósticos climáticos indicam aí que a gente vai ter uma seca tão extrema quanto a dos últimos anos. E aí eles já estão se preparando aí para os próximos meses. A gente sabe que essa seca pode castigar também a nossa capital. E a gente espera realmente que esse reabastecimento chegue o mais depressa possível, porque ficar sem água é difícil.
0: Nesse calor, muito mesmo. Muito obrigada pelas informações, Nathalie Moraes.
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0: E vamos saber como é que está a volta para casa. Agora em Manaus, 6 horas e 38 minutos. André Meirelles, fala pra gente.
14: Muito boa noite mais uma vez. Não é uma boa opção para quem está com pressa passar pela Avenida São Jorge, no sentido bairro. O trânsito está concorrido, principalmente nas proximidades do Porão do Alemão. Agora, para quem segue em direção à Avenida Coronel Teixeira, o fluxo continua intenso ali nas mediações dos supermercados DB e Nova Era, e a lentidão segue até as proximidades do Shopping Ponta Negra. Agora, pela Avenida Brasil, ainda persiste aquele trânsito congestionado naquele trecho próximo ao Hospital da Criança, com forte retenção e muitos veículos na via. E a orientação é ter paciência e, se possível, claro, optar por rotas alternativas para evitar os trechos mais comprometidos. Volto com vocês.
0: As informações, André Meirelles.
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0: E vamos saber como é que fica o tempo para amanhã com Vanessa Lima. Vanessa, ontem foi o dia mais quente do ano, é isso?
15: Foi o segundo dia mais quente do ano, Karine. E a previsão aponta ainda mais sol. Muito boa noite a todos que acompanham a previsão do tempo aqui com a gente no 18 horas. Quinta-feira ensolarada, de céu aberto e calor intenso. A previsão para a noite de hoje aponta céu nublado, ventos leves, mas sem chance de chuva. E vamos falar sobre o clima de amanhã, 7 de agosto, sexta-feira, segundo o Clima Tempo. A sexta começa ensolarada, ganha muitas nuvens ao longo da tarde e termina com uma noite de céu limpo, estrelado e também

0: 34 graus. E a umidade relativa do ar fica em torno de 80%.
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2: E vamos ao bloco de política com Kennedson Paes e Nathalie Moraes. Vamos lá, Nathalie, temos um novo concorrente, um novo pré-candidato ao governo do estado do Amazonas, o que chamou muita atenção porque do nada aparece uma figura diferenciada, que é o Cabo Daciolo, não é isso? Ele entrou na corrida como pré-candidato.
3: Karime, é surpresa que o amazonense queria, então pega essa surpresa. Mais uma vez, boa noite para você, pro Kennedson e para todos que seguem nos acompanhando aqui no 18 Horas. Então, Karime, ele sofreu um impasse envolvendo a sua candidatura à presidência da República. Eu tô falando aí do ex-deputado federal Cabo Daciolo, que formalizou a sua candidatura ao governo do Amazonas pelo partido Mobiliza. Essa decisão já foi encaminhada, inclusive, à Justiça Eleitoral por meio de uma ata que foi assinada nessa quarta-feira. O candidato a vice dele é o Igor Oliveira. Essa definição acontece aí depois do partido barrar a candidatura de Daciolo à presidência da República com uma justificativa aí de que ele não pretendia lançar candidato ao governo federal nas eleições deste ano. E aí, em meio a essa decisão, o ex-deputado passou a defender a possibilidade de disputar o governo do Amazonas. Não é a primeira vez que a gente fala disso, né, Karime, Kennedson e ouvintes aqui do programa 18 Horas, mas agora é real e oficial. Inclusive, Karime, ele fez um vídeo, publicou nas redes sociais, para quem quiser assistir, né, o material completo, a gente já postou nas nossas redes, lá no arroba 18 Horas News, onde ele fala que já conhecia muito bem, inclusive, a região amazônica, né, que ele como militar já atuou por aqui, falou das necessidades da nossa região. Inclusive, eu separei um trechinho para que os nossos ouvintes possam conferir. Vamos ouvir.
4: Ô, Glória, varão, varoa, pega essa mensagem. Servimos um rei das causas impossíveis. O que está acontecendo é que o sistema, eles estão com medo. É, eles estão preocupados. Mas o nosso rei está no controle de tudo. Eu quero te convidar para se manter ainda com fé, com a certeza da nossa vitória, da libertação da colônia brasileira. O que acontece hoje no Brasil é que o imperialismo norte-americano e o chinês estão comprando tudo aqui. Eles que mandam, infelizmente. Discurso de Lula e de Bolsonaro é que a Amazônia não é nossa. A Amazônia é nossa, sim. A Amazônia é do povo brasileiro.
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3: Karime, Kennedson e ouvintes, a gente ouviu aí um trechinho desse material publicado nas redes sociais pelo Cabo Daciolo. Ele é candidato agora de forma real e oficial ao governo do Amazonas, afirmando que a Amazônia é nossa e que não vai deixar nenhuma brecha eleitoral nessa disputa, né? O propósito desse vídeo realmente é falar de todos que ainda ele pode falar, né? E se ainda existe um caminho para continuarmos aí nessa batalha de forma legal. Kennedson, o que mais chamou a atenção, né, é que ele não quis citar o nome de ninguém, mas todas as justificativas sempre eram utilizando ali o nome de Deus. Então, assim, ele quer se mostrar como se ele fosse uma alternativa, diferentemente de esquerda, direita. O que que você acha disso tudo, Karine?
2: Eu acho que é uma grande surpresa. Do nada, uma figura, né, que não é exatamente uma figura política do estado do Amazonas, aparece como um pré-candidato ao governo do estado.
5: Inclusive, pelo menos, Nathalie, agora mudando um pouquinho de assunto, só para a gente dar continuidade nesse assunto, pelo menos 205 pessoas do Amazonas aparecem numa lista do Tribunal de Contas da União com contas irregulares nesses últimos 8 anos. Conta mais detalhes para a gente.
3: Então, Kennedson, né? Realmente é um número que chama bastante atenção, principalmente pelo volume de pessoas aqui no Amazonas. Esses dados, eles foram divulgados pelo Tribunal de Contas da União. Nos últimos anos, essa lista foi encaminhada, inclusive, inclusive ao Tribunal Superior Eleitoral e deve servir aí como um instrumento utilizado pela Justiça Eleitoral, principalmente para análise dos registros das candidaturas nas eleições deste ano. Entre os municípios do Amazonas, né, Manaus concentra o maior número de nomes, pelo menos 110 registros dos candidatos. Na sequência, aparecem ali os municípios de Tabatinga com 7, Manacapuru, São Gabriel da Cachoeira,

0: e Tefé com 5, além dos municípios de Apuí e Parintins, cada um aí com 4 registros, né? As eleições gerais, elas são realizadas em outubro deste ano, e isso tudo realmente serve para ajudar o Tribunal Superior Eleitoral para saber quem está elegível ou não, Karine.
1: Sem dúvida, e dizer que não é bagunça, né? Tem fiscalização. Agora em Manaus, 6:45, vamos conversar com o pré-candidato ao governo do estado do Amazonas, que está acompanhando o programa do 18 horas. Acompanhou a fala do Kennedson Paes sobre a reportagem dos prêmios que a educação do município de Manaus ganhou. Davi Almeida está com a gente na linha. Boa noite.
2: Opa, boa noite, Karime. Boa noite, Kennedson. Boa noite aos ouvintes, internautas da Mix. Obrigado pela oportunidade, ouvindo vocês aqui no trânsito.
3: Agora, Davi, conta pra gente agora, esse foi um resultado, nós temos essa nota 6.4 nesses anos iniciais do ensino fundamental e 5.3 nesses anos finais, ali, o nono ano. Conta pra gente como é que foi essa construção para poder chegarmos até esse resultado. A gente tem dados aqui que em 2013, a gente tinha uma média de nota muito abaixo, né? E agora, 10 anos depois, esse número, ele aumentou bastante. Conta pra gente como é que foi esse processo.
2: Obrigado pela oportunidade. Vamos lá. Esse é um trabalho que foi iniciado por nós em 2021. Em 2021, Manaus estava no 13º momento da educação básica.
1: Nós estamos na linha conversando com...
2: Oi.
1: É que falhou. Volta um pouquinho a última frase.
2: Olha, nós iniciamos o nosso trabalho, né? Lá em 2021, para que a gente pudesse melhorar os índices da educação básica da cidade de Manaus. Fizemos a valorização dos professores, usamos um tripé. A valorização dos professores, não deixar atrasar a data base, pagar abono, pagar bonificação, melhorar o ambiente de trabalho. Reformamos, construímos e ampliamos 392 escolas e fizemos também a melhoria do ensino pedagógico. E isso veio surtindo efeito. 2023, nós melhoramos a nossa nota, e agora 2025 melhoramos ainda mais. Hoje Manaus está entre as 5 melhores educação básica do Brasil. Isso não é pouco. Agora eu ouvi o Kennedson e eu quero enfatizar uma coisa aí principal. Manaus participou, para vocês entenderem, com 330 escolas. Tem cidade que está na frente de Manaus que só inscreveram 35 escolas. Veja, de 330 para 35. Então, a educação, essa prova, ela tem que ser medida pelo número de alunos que participaram. Se você pegar as 7 maiores redes de educação do Brasil, que são as grandes metrópoles, que são São Paulo, Rio de Janeiro, Salvador, Fortaleza, Belo Horizonte, Manaus. Manaus é a primeira, né? A nossa rede municipal é a terceira maior do Brasil. Então, isso mostra a qualidade do ensino que é ofertado pela Prefeitura de Manaus. Para vocês terem uma ideia, até 2 dias atrás, ainda não abri a nota das escolas do Norte, das melhores escolas do Norte do Brasil de ensino fundamental, do primeiro ao quinto ano, a melhor escola era a escola José Carlos Mestrinho. Ainda vou abrir a nota de 2025. E a melhor escola do sexto ao nono ano, do norte do Brasil, era a escola Francisca Pereira, lá no bairro do... ali no Mundo Novo, ali, Parque das Nações. Então, vocês veem que a Prefeitura de Manaus não atrasa salário, a Prefeitura de Manaus não atrasa data base, a gente fez os ensinos em rede. Para vocês terem uma ideia, nós tivemos um êxodo ao contrário na zona rural. A zona rural, que antes tinha 9 mil alunos, hoje tem 14 mil alunos. Por quê? Porque nós reformamos as 88 escolas da zona rural. Nós transformamos as escolas de madeira em escolas de alvenaria, com ar-condicionado, com internet. Com isso, a gente melhorou a educação. Ao contrário, bem ao contrário do que foi feito pelo governo do estado. Enquanto Manaus avança, o estado continua recuando ainda mais em virtude desse desastroso desgoverno que ficou à frente do estado nos últimos 8 anos.
1: Agora, a gente sabe também que a gente tem prêmio, né? O senhor, a gente, Manaus, né? O município de Manaus tem prêmio, inclusive de merenda escolar.
2: Sim, inclusive hoje, Carinho, veja bem, eu recebi representante do Alto Solimões, lá as crianças são dispensadas 9:30 da manhã, porque não tem merenda escolar. Enquanto isso, o Ministério da Educação lançou um concurso a nível nacional, mais de 5.500 municípios, a melhor merenda escolar do Brasil é do CIMEI Manuel Bandeira, lá no Zumbi. A segunda melhor merenda escolar é da escola Creche Madalena Arcidal, que fica no bairro de Santa Luzia. Veja a importância que a gente dá para a educação. E nós estamos entregando melhores alunos que...
1: Alô, a gente perdeu um rapidinho contato com o pré-candidato ao governo do estado do Amazonas, Davi Almeida, que fala com a gente a respeito dos prêmios que Manaus, o município de Manaus, recebeu na área da educação. E detalhando agora, inclusive, prêmios da merenda escolar. O primeiro e o segundo lugar ficaram para escolas municipais aqui de Manaus, não é isso? A gente, escuta a gente, Davi. Bom, a gente segue mais um pouquinho, daqui a pouquinho a gente tenta retornar a ligação com o pré-candidato ao governo do estado do Amazonas, Davi Almeida.
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1: Um advogado apontado pela polícia como líder de uma organização criminosa está entre os alvos da Operação Avalanche, deflagrada hoje. O grupo é suspeito de aplicar golpes na falsa venda de imóveis, veículos e consórcios. E teria movimentado cerca de 8 milhões de reais em apenas um ano. E quem explica pra gente é o repórter André Meirelles.
5: Essa foi a Operação Avalanche, coordenada pelo 1º Distrito Integrado de Polícia, para desarticular essa organização criminosa suspeita de aplicar golpes na falsa venda de imóveis, veículos e consórcios aqui em Manaus. Karine Kennedson, ouvintes, boa noite a todos. Bom, essa concessionária, esse grupo não tiveram aí os nomes divulgados, mas entre os alvos, segundo a polícia, está um advogado que também não teve o nome revelado, mas que é apontado pelas investigações como líder do esquema. Ao todo, a justiça expediu 14 mandados de prisão preventiva, 22 mandados de busca e apreensão e 2 medidas cautelares diversas da prisão. Também foi determinado o bloqueio das contas e de bens dos investigados, isso tudo para impedir a movimentação dos valores que teriam sido obtidos com os golpes. Segundo a polícia, o grupo utilizava um conjunto de empresas, isso tudo para passar credibilidade aos negócios. Os suspeitos anunciavam imóveis, veículos e consórcios em sites de comércio eletrônico e até mesmo nas redes sociais. Quando a vítima demonstrava interesse, era convencida a pagar um valor de entrada para garantir o negócio. Mas, de acordo com as investigações, o dinheiro era desviado e o bem ou serviço nunca era entregue. A polícia estima que o esquema tenha movimentado cerca de 8 milhões de reais em aproximadamente apenas um ano de atuação. Agora, os investigadores analisam documentos, celulares e outros materiais apreendidos durante a operação para identificar novas vítimas, outros envolvidos e a participação individual de cada suspeito. A Polícia Civil orienta que pessoas que acreditam ter sido vítimas do mesmo esquema procurem uma delegacia para registrar boletim de ocorrência e ajudar no andamento das investigações. Volto com vocês.
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1: E a gente retomou o contato com o pré-candidato ao governo do estado do Amazonas, Davi Almeida, que estava falando a respeito desses prêmios, não é? Que as escolas municipais aqui de Manaus venceram, isso concorrendo com o Rio de Janeiro, São Paulo, não é isso?
2: Sim, com todo o Brasil. A merenda escolar foi um concurso do próprio Ministério da Educação, né? E essa escolha foi feita ainda esse ano de 2026, há 3 meses atrás, e Manaus é referência para o Brasil com relação à merenda escolar. Então, a gente tem muitos bons resultados e isso reflete também, né, no desempenho acadêmico dos nossos alunos. O desempenho deles é o melhor da história. Então, isso tem que ser comemorado. Inclusive, eu falava quando caiu a ligação que a prefeitura, o ensino fundamental, nós estamos entregando os melhores alunos para o ensino médio, para o governo do estado. O problema é que não tem continuidade. É um desastre a gestão educacional do governo do estado, como é o reflexo de todo o governo, não é diferente. Eu estava ouvindo aí vocês falando, também da segurança, da saúde. Então, infelizmente, o nosso estado foi vítima de um amadorismo nunca visto na gestão do governo na história. Portanto, a prefeitura tem entregue, para vocês terem ideia, aquela Fundação Matias Macline, que os alunos entram por concurso, por processo seletivo ali, pela primeira vez eles abriram vagas para o ensino fundamental, do sexto ao nono ano. Quase todos os alunos, 90% dos alunos que estão lá, saíram da SEMED de Manaus, devido ao índice, devido à qualidade do ensino que a prefeitura oferta, e esses alunos hoje estão nessa fundação, recebendo também os ensinos necessários para a sua formação. Então, é de se lamentar, né, a falta de empenho, a falta de investimentos do governo do estado com relação ao ensino médio, e o Amazonas fica passando esses vexames, fruto das políticas, sem dúvida alguma, desastrosas.
3: Agora, Davi, para finalizar, para falar para aquelas pessoas que acompanham aqui a nossa programação na Mix, esse projeto, ou esse tema que é educação, estará dentro do seu plano de governo, que foi anunciado inclusive nesta semana? Conta mais detalhes para a gente. Qual que vai ser a sua principal prioridade, caso seja eleito governador do estado?
2: Olha só, não tem muito segredo. É você dar prioridade ao que tem que ser prioritário. Educação é fundamental. Agora, eu tô descobrindo assim na prática que isso é, na verdade, uma política pública dos governantes. Não investir em educação, para eles é importante, porque deixar as pessoas desinformadas, sem a educação, acaba deixando eles mais tempo no governo. Agora, aqui em Manaus funciona diferente. Olha só, eu entrego a melhor educação e sou questionado, não tem problema nenhum, porque eu estou esclarecendo a população. No interior, o ensino médio, infelizmente, acontece isso. Quando, se a população assim entender e nos der a condição de ser o governador, certamente essas notas, esses índices, essas posições serão diferentes, porque nós vamos implantar no governo a mesma sistemática, os mesmos investimentos, para que o Amazonas possa sair das últimas posições e possa melhorar no desempenho do ensino médio.
1: Tá ótimo, é um trabalho contínuo, né, de planejamento, certo?
2: Sim, é ano a ano, é planejamento, é um tijolo por dia, é um degrau de cada vez, mas a gente vai subindo. No Amazonas, infelizmente, a gente tá descendo ladeira abaixo e os degraus acima não são galgados. Infelizmente, essa é a realidade do Amazonas, triste realidade, mas isso pode mudar.
1: Muitíssimo obrigada pela sua audiência, pela participação ao vivo aqui com a gente.
2: Sou ouvinte de vocês.
1: Pois é.
3: Muito bom.
2: Parabéns pelo programa.
1: Imagina, muitíssimo obrigada pela sua participação conversando com a gente hoje aqui no 18 Horas.
2: Obrigado.
1: Agora em Manaus, 6 horas e 58 minutos. Vamos de esporte, Kennedy?
3: Vamos lá, gente. Karime, vamos falar agora do Flamengo, que ele mudou de estratégia no mercado da bola.
1: Exatamente. Quem conta pra gente os detalhes é Vanessa Lima.
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6: O Flamengo mudou a estratégia no mercado da bola. Depois de ter Thiago Almada como prioridade, o rubro-negro agora concentra esforços na contratação do atacante Luiz Henrique, que defende o Zenit da Rússia. A diretoria manteve a proposta por Almada, mas entendeu que não podia mais esperar por uma definição para avançar em outras negociações. E o Palmeiras garantiu vaga nas quartas de final da Copa do Brasil. Mesmo com uma atuação abaixo do habitual, o técnico Abel Ferreira conseguiu alcançar os objetivos da noite: poupar jogadores, dar ritmo a outros atletas e confirmar classificação sem grandes sustos. E o futuro de Mohamed Salah também segue repercutindo no futebol europeu. A ida do atacante egípcio para o Trabzonspor da Turquia surpreendeu muita gente. O ídolo do Liverpool, Jamie Carragher, afirmou que acreditava que Salah ainda tinha futebol para permanecer em uma das principais ligas da Europa. E no futebol amazonense, o Nacional intensifica a preparação para o duelo contra o ABC pelas quartas de final da Série D. O lateral João Barbieri destacou a identificação com o clube e disse que o elenco está focado no objetivo de recolocar o Leão da Vila Municipal na Série C do Campeonato Brasileiro. E o Manauara segue reformulando o elenco para a temporada de 2027. O clube oficializou a saída do atacante Clessione, de 32 anos. A rescisão contratual já foi publicada no Boletim Informativo Diário da CBF. E o jogador não faz mais parte do planejamento da equipe. Volto com vocês.
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1: E temos já o vencedor de hoje, Andreu Moraes. Vamos escutar o áudio que ele mandou?
8: Fala, galera da Mix, do programa 18 horas. A notícia completa, que é o Andreu Moraes, né? Gente, eu mereço ganhar esses 40 litros de gasolina. Por quê? Primeiro, meu carro merece o melhor, né? E o melhor é a gasolina Ativa Max do Esporte Zap, né? 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Motivo 2, eu levo a alegria da Mix para todos os meus passageiros, né?
3: Olha aí, que 18 massa.
8: Horas, a notícia completa. Ainda me mantenho informado também, né? Motivo 3, eu falo com vocês ao vivo. Será um grande prazer. Valeu, Mix. Tamo junto.
1: Aê, muito obrigada, né? Um prazer legal, é nosso, cara, de conversar com você, Andreu Moraes. Parabéns, tudo bem?
9: Opa, tudo ótimo. Melhor agora, né? Falando com vocês na Rádio Mix, ganhando a promoção aí. Muito bacana, ó. Cara, tô muito feliz, mano.
3: Muito legal, cara. Você falou que tá muito feliz aqui com a nossa programação. Você imaginava que em algum momento falar, cara, um dia eu vou participar da Mix?
9: A gente fica na expectativa todo dia, né? Hoje eu vi uma mensagem bem assim, água mole, pedra dura, tanto bate até que cura. Então, hoje chegou a minha vez.
3: Muito show, mano.
1: Quantos áudios? Você já mandou quantos áudios até ganhar?
9: Olha, eu já perdi as contas, acho que eu já mandei uns mais de 10 áudios, 15, eu não lembro. Mas nunca perdi a esperança.
3: Agora conta pra gente, Andreu, do que você mais gosta aqui do programa 18 horas? Qual que é o momento que você mais acha legal?
9: Eu acho bacana as informações do trânsito, né? Mas o que eu mais gosto mesmo, que nem meu pai fala, a fuxicaria da política. Eu acho muito bacana.
3: Ah, sim. Muito show. Conta um pouquinho da tua história também, como motorista por aplicativo. Quanto tempo você tá na profissão? Como é que funciona o teu dia a dia?
9: Eu comecei fazendo extra, né? Não, eu tinha um trabalho e depois eu optei por ficar só no Uber mesmo. Aí já faz uns 2 anos.
3: Show de bola. Agora manda um recado para aqueles teus colegas que ainda estão meio indecisos se manda, se não manda o áudio pra gente, se é verdade, se não é.
9: Ah, nunca desistam, né? Nunca desistam, porque sempre vem na hora certa, no melhor momento.
1: Tá certo.
9: É isso aí.
1: Muitíssimo obrigada. Sucesso para você. Prazer em falar contigo, Andreu.
3: Ficou nervoso,
1: cara. Ficou nervoso. Uma boa noite pra você. Aproveita, gente. Amanhã tem mais. Não fica triste. Não ganhou hoje. Amanhã manda outro áudio pra gente.
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1: E vamos saber como é que está o movimento do trânsito com o repórter André Meirelles. André, boa noite.
10: Vamos lá, na Avenida Boulevard Álvaro Maia, o trânsito segue com boa fluidez, sem registro de grandes retenções nesse momento. Já na Avenida Humberto Calderaro, o fluxo de veículos começa a melhorar, com o trânsito ali ganhando aquela um pouco mais de fluidez em relação ao horário de pico. Na Avenida Constantino Neri, o movimento ainda é aquele movimento concorrido, tem grandes números de veículos na via, mas o tráfego segue dentro do esperado para esse horário.
1: Muito obrigada pelas informações, André Meirelles.
3: Manaus agora, 7:03, seguimos direto para o Editorial 18 horas.
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1: Uma pesquisa do Comitê Nacional de Secretários de Fazenda mostrou que as famílias brasileiras perderam 62,5 bilhões de reais em apostas para bets, isso em 2025. Vamos repetir. As famílias perderam 62,5 bilhões de reais para as bets no ano passado. O valor é a diferença entre o dinheiro apostado e o valor devolvido pelas empresas em forma de prêmios. As bets movimentaram 350,97 bilhões de reais só em transferências via Pix.
11: O setor passou a absorver um volume substancial de recursos das famílias sem devolução proporcional. Ou seja, apenas mantém a característica típica dos mercados de apostas. A casa sempre ganha. Por isso, as autoridades repetem, o uso correto das casas de apostas esportivas online exige encará-las exclusivamente como forma de entretenimento pago. Nunca como investimento financeiro ou solução para dívidas. Nem devem comprometer as contas essenciais. O valor apostado deve ser visto como despesa de lazer e não como expectativa de lucro. Ou seja, só a educação financeira pode ajudar as famílias a não perderem tanto dinheiro.
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1: Com 18 horas de hoje fica por aqui. Muito obrigada pela sua companhia. Um beijo, gente. Até amanhã. Boa noite, Kennedy Sampaio.
3: Boa noite, Karen Milão. Boa noite a todos que nos acompanharam até aqui e até amanhã.
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0: 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Boa noite. Eu sou Graciano Rebelo e tá começando mais um Pede no Zap. Manda um áudio pra gente. 11 9 83 40 8000 e pede a sua música.
2: Aqui quem fala é a Érica de Serra, Espírito Santo. Toca aí pra mim. Don't You Worry de Black Eyed Peas, Shakira e David Guetta.
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1: Mix. E continua o pede no zap aqui na Mix. Ó, você manda o áudio pra gente no 11 983 408 mil e pede a sua música no pede no zap.
2: Olá, Rádio Mix, boa noite. Aqui é Leonardo de Sete Lagoas. Eu gostaria de ouvir a música Os Anjos, o Rapa. Toca aí pra gente. Deus abençoe a todos vocês. Obrigado.
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1: Mix, se tá rolando, pede no zap, você não esquece, 11 983 408 mil. Passa o áudio pra gente e pede a sua preferida aqui no pede no zap.
2: Alô, Rádio Mix, aqui é o Elinho de Bragança Paulista, da terra da linguiça. Toca Michael Jackson aí pra nós. Alô, meu querido.
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1: Mixe o som de Capital Inicial pra finalizar o primeiro bloco do Pede no Zap de hoje, quinta-feira. Faz o seguinte, segura na Mix, que já já tem mais Pede no Zap.
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2: 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Mix, continua o pede no zap aqui na Mix. Ó, você manda um áudio pra gente no 11 98340 8000 e pede a sua música no pede no zap.
4: Boa noite, aqui é o José Carlos de Campo Largo. Quero ouvir Don't Stop Believing com o Journey.
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